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0: 7:27.
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0: 12:30.
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0: 20h38.
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0: 7:41.
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0: horas e 10 minutos.
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0: 21 horas e 17 minutos.
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0: 2:11.
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4: 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Oi, Luciano.
5: Fala, Luciano.
4: Vamos cantar uma música junto?
5: Vambora, rapaz. Que música?
4: Essa aqui, ó.
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5: Caramba, essa música é maravilhosa, Alexandre. Deixa comigo.
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0: Mas aí a lixa, o que, que é aquilo ali?
1: Aquilo é um cavalo.
0: Esse cavalo amarelo.
1: Mas está na moda, gente.
0: Mas que moda, cavalo só tem bairro, rapaz.
1: A onda agora é o cavalo amarelo.
0: Mas então quer dizer que focinho de porco é tomada. Tô louco então.

0: 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Zero hora e 54 minutos.
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2: Em um ônibus que passava por Minas com destino ao Rio de Janeiro, entrou um caipira com três porcos a tiracolo. Um carioca gozador que estava sentado bem na frente resolveu tirar uma onda com o caipira. E aí, rapá? Levando os porquinhos pra passear, compadre?
3: É, senhor, os bichinhos nunca viram o mar, né?
2: Só. E esses bichinhos têm nome?
3: Tem, sim, senhor. Essas duas aqui são fêmeas. Elas se chamam sua tia e sua avó.
2: Ah, é? Então essa daqui deve ser a sua mãe, acertei?
3: Não, senhor, esse aqui é macho. Se chama seu pai. Sua mãe eu tracei ontem.
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5: 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Dicas para o bem-estar do seu amiguinho.
6: Cuidados veterinários. Agende uma consulta inicial com um veterinário assim que possível para garantir que seu pet esteja saudável e em dia com as vacinas e cuidados necessários. Um veterinário também pode fornecer orientações específicas sobre a saúde e o bem-estar do seu pet.
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8: Eita, que eu estou de volta com você que tá aqui no romantismo. 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Continua com a gente na programação.
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0: amor, foc de sal. Com si no vi ligado. Uma hora e 10 minutos.
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2: Que saudade da minha pituquinha. Será que ela já tá dormindo? Vou mandar um SMS pra ela. Meu amor.
3: Sim, quem tá mandando mensagem uma hora dessas é o Marcelo. Meu amor, se estiveres dormindo, me envie teus sonhos.
2: Ai, que bonitinho.
3: Se estiveres rindo, me envie teu sorriso. Se estiveres chorando, me envie tuas lágrimas. Eu te amo.
2: Ai, que lindo.
3: Ai, Marcelo, deixa eu responder. Meu amor.
2: Ela tá acordada. Deixa eu ver o que meu docinho escreveu. Meu amor, eu estou cagando. Quer que te envie alguma coisa?
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6: Brinde, beber moderadamente, não mais do que um drink por dia para as mulheres, pode protegê-la de doenças cardiovasculares e pode ajudar a evitar ganho excessivo de peso, segundo pesquisas. Apenas não exagere.
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1: Que delícia, de volta, cafezinho quentinho, também acabei de tomar um pouquinho, bom demais, vamos aquecer então o coração com mais música boa, aqui a música não para.
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0: 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Uma hora e 23 minutos.
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2: Querer que aconteça é bem diferente de fazer acontecer. A vovó já contava sobre uma tal galinha que uma vez encontrou um grão de milho. Logo, essa galinha perguntou aos animais amigos ao seu redor: quem é que vai me ajudar a plantar esse milho? Eu não, foi logo respondendo o cão. Eu também não, disse o gato, o porquinho e o pato. Tudo bem, seus preguiçosos, então vou plantar sozinha, disse a galinha. E foi isso mesmo que a galinha fez. Logo o milho começou a brotar, surgindo as delicadas folhinhas. O sol brilhou, a chuva caiu e o milho foi crescendo até ficar bem alto e pronto para ser colhido. Quem me ajuda a colher o milho? Perguntou a galinha novamente aos amigos. A resposta de todos foi a mesma, um sonoro não. Então, seus folgados, disse a galinha, pode deixar, já que plantei sozinha, vou colher também. No outro dia, a galinha perguntou, e agora, quem vai me ajudar a debulhar esse milho? A resposta novamente foi igual, todos disseram um trovejante não. Tá bom, seus acomodados, vou debulhar sozinha, disse a galinha. E foi assim que ela fez. Dali algumas horas, a galinha novamente pergunta: quem me ajuda a levar o milho para moer? Claro que não foi uma surpresa, sendo que mais uma vez a resposta de todos foi um grande não. Tudo bem, seus dorminhocos, eu levo sozinha, disse a galinha. Assim a dona galinha fez. Mais tarde, voltando com a farinha, esperançosa perguntou: agora quero saber quem é que vai me ajudar a assar a farinha. Parecia uma gravação, mas cada um foi dando a sua resposta. Não posso, agora não. Mais tarde, talvez. Quem sabe amanhã, dona galinha. A galinha, com um olhar de insatisfação diante de tanto comodismo, disse: então, seus relaxados, podem continuar procurando pulgas. Eu asso sozinha. E foi isso mesmo que ela fez. A galinha então assou a farinha e com ela fez um lindo e apetitoso bolo. O bom cheiro já dominava todo aquele território. Então a galinha fez a pergunta: e agora, quem quer comer desse bolo? Rapidamente, tanto o cão quanto o gato, o porquinho e o pato responderam por unanimidade, quase que gritando: quero, queremos, nos dê por favor um pedaço agora. Ai, que fome, nossa, preciso comer. É assim na vida, muitos gostam de estar perto de quem come e longe de quem trabalha. É muito fácil esperar por grandes resultados sem querer levantar uma palha sequer. Muitos reconhecem que a obra de Deus precisa andar, correr, voar, mas

E precisar de suas pernas, rodas e asas, a obra de Deus recua, afunda, acaba. Deus pode ajudar qualquer um de nós, mas o mesmo que ele pediu a Josué, ainda pede a todos: esforça-te e tem bom ânimo. Ei, não se esqueça, Deus pode fazer muito do nosso impossível, mas só depois de ver que fizemos o possível. Pois é, você já passou por isso, hein? É mesmo. Mas na condição de quem procura ajuda ou espera simplesmente que a bênção venha prontinha da Silva. Não é seu caso não, né, ô Alfredo? Ô Juliana, Natália, nada disso, né, Zezinho? Hã? Não mesmo? Então, beleza, siga em frente, porque certamente você está na rota certa.

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4: É isso aí, de volta com você no melhor do romantismo da programação. E dizem que o amor é cego, mas ele não é cego, gente. Ele enxerga além das aparências. Ele domina o coração para elevá-lo, não para destruí-lo. Falando de amor, aqui não para com as melhores músicas.
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0: 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Uma hora e 41 minutos.
1: E vamos colocar o Bolsonaro.
2: Não tem nada a ver com isso.
1: Vivo com meliante.
2: Vai cantar com o quê?
1: Deixa eu ficar aqui.
3: Pessoa idiota, pessoa desprovida de inteligência, o que ela é?

0: lá, tá ok?
1: Sim, quem é você?
0: Não faça pergunta idiota.
1: Não sei quem é você, mas tá ligando meu celular.
0: Jair.
1: Jair?
0: Jair, capitão Bolsonaro.
1: Jair de onde?
0: Olha só, ele é um frouxo.
1: Vou rastrear sua ligação, mano.
0: Quem sabe seja um gayzinho.
1: Você tá achando que sou otário?
0: É pessoa idiota, é pessoa desprovida de inteligência.
1: Vou rastrear sua ligação, você tá falando com o PM, meu.
0: Não tenho nada a ver com isso.
1: Eu sou PM aqui, então...
0: Quem sabe seja um gayzinho.
1: Você tá achando que sou otário?
0: É pessoa idiota, é pessoa desprovida de inteligência.
1: Vou rastrear sua ligação, você tá falando com o PM, meu.
0: Não tenho nada a ver com isso.
1: Eu sou PM aqui de Campo Limpo.
0: Qual o problema?
1: Vai tomar no seu...

0: E você que nos acompanha pelo rádio também pode acessar o nosso site seutobinoar.com. Lá tem algumas besteiras, besteirinhas pra quem quer besteira.
1: Tobi!
0: E agora eu preciso ir ali, vou cagar. Quando voltar, estarei de volta.
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0: 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Uma hora, 55 minutos.
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2: Não, tinha muita menina lá em Picuí desmantelada, assim. Tinha Vandinha, rapaz, que uma vez chegou em casa e disse: ai, mãe, ai, o pintinho de sininho, mãe, o pintinho de sininho parece um amendoinzinho. Isso é mesmo, minha filha? Por quê? Ele é pequenininho, é? Isso é não, mas é salgadinho. O moleque sininho não tinha parede, não, rapaz. Uma vez ele pegou um retrato lá da mãe dele, né, quando era nova, assim, antes do casamento e tudo. Aí... viu lá ela com um cara cabeludo, bonito, assim, tudo. Ela aí olhou e disse: mãe, mãe, mãe, quem é esse cara aqui? Quem é esse cara aqui que tá com a senhora no retrato? Ah, minha filha, isso aí, meu filho, isso aí é seu pai, é eu e seu pai antes do casamento.
3: Ah, bom, se esse aqui é meu pai, quem é esse careca que mora aqui em casa com a gente?
2: Professora que sofre mesmo com menino ruim, né? A professora Terezinha chegou uma vez na sala de aula, aula de biologia, começou a perguntar sobre órgãos duplos às crianças, perguntou a Mariazinha: Mariazinha, o que é que o ser humano tem de órgãos duplos?
4: Os braços, professores.
2: Muito bem. E você, Joãozinho?
5: Os olhos, professores.
2: Muito bem. E você, Severino?
6: As narinas, professores.
2: Muito bem, meu filho. E você, Clebinho?
7: As pernas, professores.
2: Muito bem, meu filho. E você, Zefinha?
8: Os testículos, professora.
2: E você, Sininho?
9: O pinto, professora.
2: Meu filho, o pinto não é duplo, não.
9: O do meu pai é. O do meu pai é duplo.
2: Como assim o do seu pai é duplo?
9: Que papai tem dois. Ele tem um pequenininho que ele usa de manhã pra fazer xixi. E um grandão que minha mãe usa de noite pra escovar os dentes.
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1: As formigas não dormem como os humanos. Elas entram em períodos curtos de inatividade várias vezes por dia.
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1: 2:10.
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2: Que delícia, de volta, cafezinho quentinho, também acabei de tomar um pouquinho, bom demais, vamos aquecer então o coração com mais música boa, aqui a música não para.
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2: Vencendo a ansiedade. Vivemos num mundo cheio de ansiedade, desemprego, problemas de saúde, desajustamento em família, morte de entes queridos, enfim,

0: Quanta coisa há que chega até mesmo a criar uma situação de desânimo ou de angústia. Daí o fato de o homem procurar uma saída ou ver se há alguma maneira de ficar livre daquilo que o esmaga e lhe tira a coragem de viver. A palavra de Deus vem em nosso auxílio. Podemos vencer a ansiedade ou as preocupações que temos. Foi em tempos difíceis para os cristãos da igreja primitiva que o apóstolo Pedro escreveu estas palavras, lançando sobre ele toda a vossa ansiedade, porque ele tem cuidado de vós. Estas palavras podem ser lidas no livro de 1 Pedro, capítulo 5, verso 7. Devemos deixar a nossa ansiedade nas mãos de Deus. Ele cuida de nós. Ele requer nossa confiança. Ele finalmente oferece descanso e paz. Amém.
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3: Eu estou de volta com você aqui no Falando de Amor. Pega aí o WhatsApp, mande aquela mensagem pra gente que eu leio pra ti. Porque mesmo você não estando ao meu lado, está dentro do meu coração. Continua com a gente viajando no mundo romântico aqui do Falando de Amor.
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1: Então, muito obrigada, gente, sempre, né, por você fazer parte aqui da nossa programação. Eu volto no próximo programa e espero você até lá, hein? Tchau, tchau.
0: O Falando de Amor termina aqui. Até a nossa próxima edição.
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3: 2:40.
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3: Estamos chegando com mais um Love Music, o melhor do romantismo chegando no seu rádio. Eu sou a Maria Lima e esse é o programa que faz você se apaixonar. Vem comigo, sejam bem-vindos.
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1: Espero que você esteja gostando do programa de hoje. Voltaremos já já.
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3: 3:02.
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3: 3 horas e 22 minutos. Quem hoje em dia consegue viver sem dar aquela espiadinha no Instagram ou no Facebook? Mas nem só de rede social vive o internauta, viu? Serviços de banco, e-mail, videoaulas. Atualmente você pode fazer praticamente tudo pela internet. Que comodidade, né? Porém, tudo tem o seu lado negro. Até a internet tem o seu lado negro, né? Com a Deep Web, por exemplo. Mas a gente não tá falando dela aqui, não. A questão é que essa exposição nos tornou alvos fáceis pra gente mal intencionada, né? Sem muitas leis que nos protegessem, tivemos que lidar com ataques cibernéticos constantes. Com a lei conhecida como Carolina Dieckmann e também o Marco Civil

0: na internet, a rede começou a ser olhada de outra forma. Hoje, cada vez mais presenciamos ações cíveis relacionadas com a invasão de privacidade digital. Como exemplo, temos a polêmica do Facebook com a suspeita de vazamento de dados, situação que colocou o criador Mark Zuckerberg na berlinda. Muitos casos de indenizações por danos morais vindos da divulgação de fotos íntimas entre ex-casais e outros crimes motivados por vingança de conhecidos ou por ação de hackers. O Brasil está só começando a sua caminhada na regulamentação da privacidade em tempos de internet. Porém, ações importantes já podem ser iniciadas para compensar, garantir ou preservar o efeito moral da exposição íntima nos usuários na rede.
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4: 3:41.
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5: Brinde, beber moderadamente, não mais do que um drink por dia para as mulheres, pode protegê-la de doenças cardiovasculares e pode ajudar a evitar ganho excessivo de peso, segundo pesquisas. Apenas não exagere.
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1: As formigas não dormem como os humanos. Elas entram em períodos curtos de inatividade várias vezes por dia.

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1: 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Esse foi mais um bloco do Love Music. Voltamos já.
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3: 4 horas e 1 minuto.
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2: Love Music volta depois do intervalo. Não mude de frequência, depois do intervalo tem mais.
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4: 4 horas e 19 minutos.
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7: Por que o bocejo é tão contagioso? Na espécie humana, a imitação é muitas vezes um ato de reflexo. O bocejo, por ser um instinto basicamente primitivo, acaba se tornando um estímulo para as pessoas que o observam. A resposta do corpo é praticamente automática, de forma similar ao que acontece com o riso em situações de grupo.
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2: Que bom ter a sua companhia. Vem que tem mais aqui.

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1: Estamos chegando ao fim de mais um Love Music. Beijos e até a próxima edição.
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2: 4 horas e 38 minutos.
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0: Daquele tipo.
1: Esqueça na solteira fiel.
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0: mais.
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2: Eita vida bagunçada, Bruno César.
3: Não arruma de jeito nenhum, né, companheiro?

0: esticada, Jonathan.
1: Levanta a mãozinha, Brita!
0: Que honra, meu irmão.
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0: Obrigado de coração.
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0: próxima edição.
1: Esse foi o Top 10. Voltaremos na próxima edição.
0: Valeu, rapaziada.
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0: neguinho se encontrou na rua. Um falou, ô, compadre, tô muito contente. Outro, por quê? Mais um neném em casa. Outro falou, ah, seu neto? Não, compadre, meu filho nasceu ontem. Compadre, você tá com 82 anos falando que tem um filho novo? Abre os olhos, compadre. O velho falou, não, compadre, é simpatia que eu aprendi. Você vê, eu tenho 82, mas parece que eu tenho 18. Outro velho falou, é, compadre, que simpatia que é essa? Ensina aí. É comer bastante pão, compadre. Quanto mais pão comer, mais forte a gente fica. No outro dia cedinho, lá vai o outro velhinho pra padaria. Chegou na padaria e falou pro padeiro, me dá 20 pão. O padeiro falou, vai ter festa? Não, é só pra mim. O padeiro falou, 20 pão é muito, vai endurecer. Ah, dá 30 então.
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3: O chamamé é capaz de arrancar emoções em forma de grito, ainda mais sendo assim, bem malicioso.

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0: e 3 minutos.
1: Duas senhoras se encontrou em frente a um prédio e falou: menina, como você tá bonita, onde você tá morando? É, eu tô morando aqui no segundo andar. A outra falou: nossa, você não era gaga? O que aconteceu que tá gaguejando? É, que eu casei com um gago e aí fiquei desse jeito. A amiga dela falou: já sei, seu marido é gago, você passou a conviver com ele, pegou os costumes dele. Tira umas férias, bobona. Fica longe do seu marido uns 40 dias que você deixa de gaguejar. Olha, vai pra Ribeirão Preto, lá é tão bom. Aí a gaguinha falou: será que é? Que Sara? A amiga dela falou: Sara, vai. Aí a gaguinha chegou na casa dela, começou a botar as roupas na mala. O marido dela perguntou: pra onde você é? Você vai? Ela falou: e eu vou pra Ribeirão Preto. Pegou ônibus e viajou. Ficou 40.

0: 35 dias em Ribeirão Preto. Interessante, ficou longe do marido, perdeu o costume e sarou. Quando ela voltou, tudo contente, encontrou a amiga dela na rua. Menina, vem cá. Eu não tô mais gaguejando, até quero pagar o favor que você me fez. Quanto eu te devo?
1: Não, deve nada.
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0: horas e 16 minutos.
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0: 8:25.
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0: 6:26.

0: Era só chegar, o barbudinho chegou. 3 anos trabalhando na fábrica, a barba esticando. Quando fez 3 anos, eu falei, hoje eu faço surpresa, quero ver se ela me chama mais de barbudinho. Terminei o serviço, cortei a barba, fiquei com o rosto lisinho. Cheguei em casa, ela já tava dormindo, a luz apagada. Falei, agora vai ter a surpresa. Sentei do lado dela e comecei a cutucar ela pra ela acordar. Camomila? Camomila? Ela acordou, levou a mão pra cima, parpou meu rosto e falou, você ainda tá aí? Tá quase na hora do barbudinho chegar.
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1: 6 horas e 43 minutos.

0: Aí entrei no bar pra tomar um refrigerante, chega um senhor com os dois braços quebrados, aquele pelotão de gesso nos braços, encostou em dedo no barcão, falei, machucou, senhor? É, desastre de avião. Falei, o avião caiu? Não, passou lá em cima, eu fui olhar pra cima, caí num buraco. Aí o dono do bar chegou, suas ordens. O senhor me dá um cafezinho. O dono do bar trouxe o cafezinho, botou ali. Será que dá pro senhor botar o açúcar e adoçar pra mim, que eu não posso pegar nada com as mãos, tô com os braços quebrados. Tem que ficar 45 dias com esse pelotão de gesso aqui, não posso fazer nada, se eu ver a situação do homem. O dono do bar dá. Muito gentil, pegou açúcar, adoçou o cafezinho. Dá pro senhor pôr a xicrinha na minha boca e segurar pra me beber? O dono do bar dá sim. Pegou a xicrinha, pôs na boca dele, ele tomou o café. Será que dá pro senhor tirar o dinheiro aí no meu bolso? Não posso fazer nada com as mãos, os braços estão engessados. O dono do bar dá. Muito educado, enfiou a mão no bolso dele, tirou o dinheiro, cobrou, trouxe o troco. Será que dá pro senhor botar o troco aí no meu bolso? O dono do bar dá sim. Pegou o troco, enfiou no bolso dele. Mais alguma coisa, senhor? O senhor tem banheiro aí? Não, não tem não, senhor.
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1: 7:04.
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0: justiça mesmo. Foge dele e vai lá em casa. Hein?
1: 7:11.
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0: horas e 16 minutos.
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0: Chegou, motorista?
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1: 7 horas e 25 minutos.

Japonês caçando no mato, ficou perdido. Conseguiu sair do outro lado e encontrou uma casa, morava um casal. Aí o japonês falou assim, oh, japonês perdido, não? O homem falou, ah, já pode dormir aqui em casa, amanhã eu te ensino o caminho. Aí na hora de deitar, o homem explicou, falou, japonês, não é só eu com a mulher, nós só tem uma cama de casal. Se você não fizer questão de dormir os três juntos, japonês, não, senhora, tá frio, né? Frio. Aí foram deitar, na hora de deitar, a mulher deitou no canto, o marido deitou no meio e puseram o japonês na beirada, né? 4 horas da manhã, o camarada acordou com o japonês pulando por cima dele. O cara falou, japonês, onde você pensa que vai? Não, japonês nem voltando.

0: 7:42.
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0: E um menininho sentado no banco do jardim. Aí passou uma rapaziada brincando, fazendo farra. Aí o menininho começou a chorar. O velhinho falou: que você tá chorando, meu neto? É que eu não posso fazer o que os rapazes de 20 anos faz. Aí o velhinho começou a chorar também.
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1: Marcelo Pesarico, aniversário de matrimônio, 28 anos de Loacir e Gesiane, 28 anos de Iraci e Sérgio, em ação de graças por um ano do time azul do FAC. A liturgia nos convida a refletir nossas prioridades e valores, sobre os quais fundamentamos nossa existência. Sugere especialmente que o cristão deve construir a sua vida sobre os valores propostos por Jesus. E que possamos perceber e escolher o que é importante e que não se deixe seduzir e alienar por valores e coisas passageiras. Também encerramos o mês dedicado às reflexões, conscientizações ao dízimo, que hoje nos traz a dimensão caritativa, que se manifesta no cuidado com os pobres e os mais necessitados por parte da nossa comunidade. Juntos celebremos também, em especial, nossos avós e idosos. Iniciamos a celebração cantando.

0: Em nome do Pai, e do Filho, e do Espírito Santo.
1: Amém.
0: O Senhor que encaminha os nossos corações para o amor de Deus e a constância de Cristo estejam convosco.
1: Bendito seja Deus que nos reuniu no amor de Cristo.
0: Meus irmãos e minhas irmãs, jovens, crianças que nos acompanham também pela rádio interativa, sejam todos bem-vindos nessa Eucaristia. Depois de 20 dias afastada aqui da paróquia para formação, para estudo, retornamos então, continuando a nossa missão. E hoje nós vamos rezar a oração, iniciar com oração com o Papa, pelo respeito à vida humana, em especial hoje pelos nossos idosos, pelos nossos avós, para que nunca deixamos de respeitá-lo em qualquer fase das suas vidas. Rezemos. Senhor da vida, vós nos criastes por amor e nos chamastes a viver em plenitude. Cada pessoa é um dom sagrado que reflete o vosso rosto, desde o primeiro instante de sua existência até o último suspiro do seu caminho na terra. Hoje vos pedimos a graça de reconhecer e cuidar do valor único e irrepetível de cada ser humano. Ensinar-nos a acolher a vida sem condições, a cuidar da fragilidade com ternura, a acompanhar cada etapa com respeito e a defender com coragem quem não tem voz.

Senhor, quando caímos na indiferença ou na cultura do descarte, quando deixamos de ver no outro um ser digno de amor, dai-nos um coração novo, capaz de escolher sempre a vida e mãos generosas que a protejam com gestos concretos. Fazei da vossa igreja um tesouro vivo do evangelho da vida, uma casa aberta onde toda a existência seja celebrada, onde ninguém se sinta a mais e onde a dignidade seja sempre respeitada e cuidada. Senhor Jesus, que amemos a vida como vós a amais, com ternura, fidelidade e entrega total a nós mesmos, que saibamos proclamar com palavras e gestos que cada vida humana vale a doação total. Amém. E para que nós possamos celebrar dignamente essa Eucaristia, vamos agora pedir perdão pelos nossos pecados.

0: Deus, que é Pai, cheio de amor, de misericórdia, tenha compaixão de nós, perdoe os nossos pecados e nos conduza à vida eterna.
1: Amém.

0: Oremos. Ó Deus, amparo dos que em vós esperam, sem vós nada tem valor, nada é santo. Multiplicai em nós a vossa misericórdia, para que, conduzidos por vós, usemos agora de tal modo os bens temporais que possamos aderir desde já aos bens eternos. Por nosso Senhor Jesus Cristo, vosso Filho, que é Deus e convosco vive e reina na unidade do Espírito Santo, por todos os séculos dos séculos.
1: Amém. Amém.
2: Leitura do primeiro livro dos Reis. Naqueles dias, em Gabaon, o Senhor apareceu a Salomão, em sonho, durante a noite, e lhes disse: Pede o que desejas, e eu te darei. E Salomão disse: Senhor, meu Deus, tu fizestes reinar o teu servo em lugar de Davi, meu pai, mas eu não passo de um adolescente, que não sabe ainda como governar. Além disso, teu servo está no meio do teu povo eleito, povo tão numeroso que não se pode contar ou calcular. Dá, pois, ao teu servo um coração compreensivo, capaz de governar o teu povo e discernir entre o bem e o mal. Do contrário, quem poderá governar esse povo tão numeroso? Esta oração de Salomão agradou ao Senhor. E Deus disse a Salomão: Já que pediste esses dons e não pedistes para ti longos anos de vida, nem riquezas e nem a morte de teus inimigos, mas sim sabedoria para praticar a justiça, vou satisfazer o teu pedido. Dou-te um coração sábio e inteligente, como nunca houve outro igual antes de ti, nem haverá depois de ti. Palavra do Senhor.
3: Graças.

Leitura da Carta de São Paulo aos Romanos. Irmãos, sabemos que tudo que contribui para o bem daqueles que amam a Deus, daqueles que são chamados para a salvação, de acordo com o projeto de Deus, pois aqueles que contemplou com seu amor desde sempre, a eles, ele predestinou a serem conformes à imagem de seu Filho, para que esse seja o primogênito numa multidão de irmãos. E aqueles que Deus predestinou também os chamou, e aos que chamou também os tornou justos, e ao que tornou justos também os glorificou. Palavra do Senhor.

0: O Senhor esteja convosco.
1: Ele está no meio de nós.
0: Proclamação do Santo Evangelho de nosso Senhor Jesus Cristo, narrado pelo evangelista São Mateus.
1: Glória a vós, Senhor.
0: Naquele tempo, disse Jesus à multidão: o reino dos céus é como um tesouro escondido no campo. Um homem o encontra.

0: encontra e o mantém escondido. Cheio de alegria, ele vai, vende todos os seus bens e compra aquele campo. O reino dos céus também é como um comprador. Cheio de alegria, ele vai, vende todos os seus bens e compra aquele campo. O reino dos céus também é como um comprador que procura pérolas preciosas. Quando encontra uma pérola de grande valor, ele vai, vende todos os seus bens e compra aquela pérola. O reino dos céus é ainda como uma rede lançada ao mar que apanha peixes de todo tipo. Quando está cheia, os pescadores puxam uma rede para a praia, sentam-se e recolhem os peixes bons em cestos e jogam fora os que não prestam. Assim acontecerá no fim dos tempos. Os anjos virão para separar os homens maus dos que são justos e lançarão os maus na fornalha de fogo. E aí haverá choro e ranger de dentes. Compreendeste tudo isso? Eles responderam: sim. Então Jesus acrescentou: assim, pois, todo mestre da lei que se torna discípulo do reino dos céus é como um pai de família que tira do seu tesouro coisas novas e velhas. Palavra da salvação.
1: Glória a vós, Senhor.
0: Que as palavras do Santo Evangelho perdoem os nossos pecados, em nome do Pai, e do Filho e do Espírito Santo. Amém. Amém.

Muito bem, meus irmãos e irmãs, desde o 15º domingo, vocês têm escutado o Evangelho de Mateus, no seu capítulo 13, na qual Jesus condensa ali as 7 parábolas do reino. Então, dia após dia do domingo, nós escutamos Jesus falando, iniciando com a parábola da semente. O homem saiu a semear. E hoje nós vamos ver as 3 últimas parábolas do reino. O salmo que nós cantamos e rezamos, o Salmo 118, no versículo 127 diz: por isso amo os mandamentos que nos destes, mais que o ouro, muito mais que o ouro fino. O ouro é o metal mais precioso do mundo. Ele nunca perde valor. Ele é lastro de moedas, do dinheiro. E outra oração em que iniciamos a missa, a oração principal do dia, nos diz: ó Deus, amparo dos que em vós esperam. Nós esperamos em Deus, estamos aqui por isso, porque a nossa esperança é sermos peixes bons, que servem, que vamos ser recolhidos no cesto e não jogado fora, para não ser queimado. Sem vós, sem Deus, nada tem valor. Nada. Inclusive o ouro, que neste mundo é mais precioso, que não perde valor. Diante de Deus, de possuir Deus, de ter

esse tesouro que é Deus em nossa vida, nada tem valor, nada é santo. Ninguém pode ser santo e justo sem Deus. E aí pede: multiplicai em nós a vossa misericórdia, para que, conduzidos por vós e não por nós mesmos, pelas ideias humanas, mas pela vontade divina, usemos de tal modo os bens que passam, os bens desse mundo, para aderir já, agora, hoje, se ainda não o fazemos, aos bens eternos. Então essas parábolas quer fazer que tenhamos consciência que o maior tesouro que nós temos é Deus. Que nós temos que vender tudo, deixar tudo para ter esse tesouro. É bem simples essas parábolas. E um exemplo de busca da justiça, de ser bom, sábio, é Salomão, que nós ouvimos nessa primeira leitura. Um adolescente, Salomão, quando foi ungido rei. O que um adolescente pensa? O que ele vai pedir nas suas orações? E eu não lembro mais, porque já faz uns 55 anos atrás que eu fui, né? Mas talvez possa pedir coisas, né? Senhor, me dá um iPhone de última geração, PlayStation e tantas outras coisas, né? E o que que Salomão pediu? Ele não pediu vida longa, não pediu para ganhar guerra, não pediu ouro, nada. Ele pediu: Senhor, me dê sabedoria para governar o teu povo, um povo numeroso. E Deus se agradou da oração de Salomão. Como andam as nossas orações? Como eu tenho rezado diante de Deus? O que eu peço para Deus? O que você tem pedido para Deus? Será que Ele se agrada das suas orações? Porque Deus escuta todas, independente quem seja. Mas Ele se agrada? É na vontade dEle que eu estou me colocando e pedindo? E Deus, então, deu essa sabedoria e disse que não houve e não haveria nenhum homem mais sábio do que Salomão em todo o mundo. Mas, e aqui a última parábola nos fala do peixe da rede, né, da arrastão da rede, é a mesma sentido do trigo e do joio. Deus deixa crescer junto o trigo e o joio, ou seja, dentro de cada um de nós há o trigo e o joio, o bem e o mal. E Salomão, depois de caminhar muito tempo, construir um reino esplendoroso que uniu todos os reinos da terra em torno dele, foi um tempo de paz sobre a terra, nunca visto antes. Desagradou a Deus porque se uniu às suas concubinas, a mulheres pagãs, que adoravam a outros deuses, e caiu na tentação de adorar deuses, não um único Deus verdadeiro, e não servia mais a Deus como deveria. Então ele caiu em pecado, em desgraça, atraiu para si o mal, se tornou injusto. O dom que Deus tinha dado a ele, ele perdeu, porque não usou para o bem, para a justiça,
para um

0: único fim na qual nós estamos aqui nesse mundo, que é adorar a Deus, que é ter Deus como centro da nossa vida. Mas no final da vida, Salomão se arrependeu e pediu perdão, e Deus perdoou. Mas ele não deixou de sofrer as consequências dos seus pecados, mas foi perdoado, redimido. Por isso, irmãos e irmãs, que nós possamos escutar a palavra de Deus. É um tesouro, uma pérola que nos transforma, que nos dá o céu. Escutemos a palavra. Viemos para a igreja e devemos estar predisposto a escutar. Não finja que escutou. Onde estão teus pensamentos? Você está se esforçando para ouvir essa palavra? Porque, como nós vimos nas parábolas anteriores, qualquer abertura, seja um mínimo de abertura que nós damos a escutar a palavra de Deus, é como uma semente de mostarda, pequeninha, ou como uma porção de fermento numa massa. Deus vai fazer com que você produza muitos frutos. Deus quer uma pequena abertura da nossa parte e nos transformará. Porque, como Paulo fala, nos predestinou para sermos salvos. Diferente da teologia protestante, que fala que somos predestinados a qualquer coisa. Não. Se a pessoa foi para o inferno, é porque ela foi predestinada a ir para o inferno. Isso não é verdade. Deus predestinou para nos salvar, para irmos para o céu. Mas se eu quiser, porque se eu não quiser, Deus respeita a livre-arbítrio. Então, essa é a nossa predestinação. Deus quer que todos se salvem. Abramos o nosso coração, seja essa terra boa em que essa palavra produza devidos frutos. Louvado seja nosso Senhor Jesus Cristo.
1: Sempre seja louvado.
0: Hoje, refletindo um pouco a questão do dízimo, né? Esse mês dedicado, mês de julho, ao dízimo. Então, vocês refletiram as outras três dimensões, são quatro dimensões. Então, hoje, a dimensão caritativa. O próprio nome já nos leva a saber o que é essa dimensão. É da caridade. Os vossos dízimos, parte dela é para a igreja, em nome de vocês, exercer a caridade em ações sociais, na ajuda dos pobres, nas necessidades dos pobres. Então, essa é a caridade que a igreja faz com o seu dízimo, que tem essa finalidade. Uma das finalidades do dízimo é ajuda aos necessitados. Então, é a caritativa, né? E aqui nós temos, que é dízimo, né? O dízimo é a expressão nossa de amor a Deus. Nós só nos convertemos se somos dizimista. Se não somos, não estamos convertidos. Porque isso demonstra que o meu valor, que eu dou nas coisas, é maior que Deus. E não coloco Deus em primeiro lugar. Então, amor a Deus. Então, dízimo, temos aí a palavra, que é, eu devolvo a Deus, eu não pago o dízimo, ninguém paga nada a Deus, a gente devolve, porque tudo é dele. Nós estamos aqui como administradores, Deus confiou a nós a administração dos seus bens. Integridade, porque eu sou justo. Aquela parte, os 10%, é de Deus, não é meu. Eu não posso usar aquilo que não é meu, pertence a Ele. Então é ter integridade, zelo, porque com dízimo

eu cuido das coisas de Deus, esse prédio, né, para que aqui esteja um espaço em que possa eu chegar, louvar a Deus, com velas, com as hóstias, as roupas, os paramentos, enfim, toda essa estrutura para poder ouvir a palavra de Deus e louvar onde nos reunimos, né? Intimidade, um local em que eu chego para ter intimidade com Deus. Por isso que antes da missa deveria haver um silêncio total na igreja, em que eu chego, sento e rezo. Não é para mim ficar aqui conversando, né? É chegar e fazer a minha oração para entrar, como diz, né, na linguagem hoje, estar conectado a Deus. E é um mandamento dele. Ele mandou. Não é a igreja que inventou. É mandamento dele. E obediência, por ser um mandamento, eu tenho que obedecer. Então nós vamos agora refletir um pouco como anda aqui a questão nossa de dizimistas. Vamos lá. Vamos pegar o mês de junho agora, passado. No nosso mês de, no ano, estão inscritos aqui como dizimista na nossa paróquia 317 dizimistas. É o que está escrito. Talvez muitos já partiram para a eternidade, né? Outros se mudaram daqui, então nós precisamos fazer um novo cadastro para que a gente possa ter números exatos e quem é fiel da nossa paróquia. Desses 317, somente 41 devolveram o seu dízimo. 41. Quantos por cento aí? 41%, você que é matemático. Hã? 12,9%, né? Depois que não devolveram, 276. Então vamos agora aos números. Então, esses 41 devolveram 13.418,65. Esses devolveram. As ofertas nas missas, pelo Pix, que está aí o QR Code, foram 5.684,05. O total de arrecadação entre dízimo e oferta desse mês foram 19.102,70. Qual que são as despesas ordinárias da nossa igreja? Todo mês é mais ou menos em torno de 40 a 50 mil. Fica sempre aí. O que que é despesas ordinárias? É energia, material de limpeza, salários, a congra do padre, ajuda religiosa das irmãs, pequenos reparos na igreja, enfim, a manutenção da liturgia, de tudo. Então essas são as despesas ordinárias. Se nós queremos fazer alguma coisa além disso, é extraordinária, né? Então essas são ordinárias. Então nós temos um déficit grande, né? Então só o déficit desse mês foi de 30.897,30, né? Então já pensou todo mês acumulando esse valor, quanto não vai dar no final do mês? E graças às festas que fazemos, então a gente cobre o déficit que o dízimo deveria compensar, cobrir. Nessas experiências que eu fui para esse encontro, esse curso, essa pós-graduação em gestão eclesial, algumas paróquias conseguiram 100% das suas despesas do mês serem gerados pelo dízimo. Então, quando eles fazem festas, não é para dar lucro,
É para confraternização.

0: cristão, a comunidade se encontra para confraternizar-se, não sendo objetivo de arrecadar dinheiro para manter a igreja, né? Vamos mais. Então, a pastoral do dízimo não é só arrecadar e contar dinheiro, não. Em primeiro lugar, a pastoral do dízimo é a evangelização. Essa é a missão da pastoral do dízimo, porque um povo evangelizado, um povo que se converteu, vai devolver o seu dízimo, né? Para se tornar um verdadeiro cristão, né? Então, a pastoral do dízimo, pode pular. Então, quem não devolve o dízimo, como eu disse anteriormente, não está convertido ainda. Está pegado naquilo que não lhe pertence, pois 10%, a décima parte, é de Deus, e isso é bíblico, né? E a Igreja Católica não obriga ninguém a devolver 10%, que é o mandamento. Os nossos irmãos protestantes obrigam, e você tem que devolver. O pastor cuida. Se aquele que está vindo na igreja não está devolvendo os 10%, ele vai lá cobrar, né? E a igreja usa aquilo que São Paulo diz, que cada um dê conforme o seu coração, sem constrangimento, dê com boa vontade. Então, é isso, irmãos e irmãs, né? O dízimo é fundamental para nós. Então, quantas pessoas vêm na igreja, se beneficia de tudo, mas não contribui com nada? É justo? Não é justo. Ninguém é tão pobre que não possa dar nada. Nem que seja R$2 por mês, seja dizimista, faça essa experiência. Você vai ver, como diz o profeta Malaquias, que Deus não abre os reservatórios do céu e derrama sobre você suas graças. A sua vida vai prosperar, em todos os sentidos. Por isso que tem que fazer uma experiência. Na Bíblia é o único lugar em que a palavra diz: fazei a experiência que eu não lhe mostro e derramarei minhas bênçãos sobre você. Então, quando eu faço isso, eu estou fazendo uma experiência, estou confiando em Deus, ele virá em meu socorro. E essa palavra hoje, e que esses dias que nós refletimos sobre o dízimo, possa realmente abrir a nossa mente, o nosso coração, e colocar como bem maior Deus em nossa vida. Louvado seja nosso Senhor Jesus Cristo.
1: Sempre seja louvado.
0: Fiquemos de pé e vamos professar a nossa fé. Creio em Deus Pai Todo-Poderoso, Criador do céu e da terra, e em Jesus Cristo, seu único Filho, nosso Senhor, que foi concebido pelo poder do Espírito Santo. Nasceu da Virgem Maria, padeceu sob Pôncio Pilatos, foi crucificado, morto e sepultado.
2: Está sentado à direita de Deus Pai Todo-Poderoso, donde há de vir julgar os vivos e os mortos. Creio no Espírito Santo, na Santa Igreja Católica, na comunhão dos santos, na remissão dos pecados, na ressurreição da carne, na vida eterna. Amém.
0: Unidos no Espírito Santo, peçamos, irmãos e irmãs, a Deus Pai, para nós e para os outros fiéis, os dons que ele tem preparado para todos, dizendo com fé e humildade:
3: abençoai, Senhor, o vosso povo.
4: Pela Igreja Santa e pela sua unidade, pela nossa igreja particular e pela sua santidade, pelos ministros que a servem e por todos os seus fiéis, oremos.
3: Abençoai, Senhor, o vosso povo.
4: Pelos que têm de julgar e pelos que são julgados, pelos que procuram, mas não encontram, pelos que estão alegres e pelos que choram,

0: Oremos.
1: Abençoai, Senhor, o vosso povo.
0: Por aqueles que têm fé e pelos descrentes, pelos que fazem de Deus seu tesouro e por todos os que o negam e ofendem, oremos.
1: Abençoai, Senhor, o vosso povo.
0: Pelos que estudam e pelos que ensinam, pelos avós, pelos pais, pelos filhos, pelos jovens, os adolescentes e as crianças, oremos.
1: Abençoai, Senhor, o vosso povo.
0: Pelos avós, pelos pais, pelos filhos, pelos jovens, os adolescentes e as crianças, oremos.
1: Abençoai, Senhor, o vosso povo.
0: Por nós próprios e pelos outros batizados, pelos leitores que proclamam a palavra de Deus e pelos acólitos que servem o altar da Eucaristia, oremos.
1: Abençoai, Senhor, o vosso povo.
2: Deus Todo-Poderoso e Eterno, que ofereceis a salvação a todos os homens e mulheres, e não quereis que nenhum deles se perca, fazei que os acontecimentos deste mundo concorram para o bem dos que vos amam. Por Cristo nosso Senhor. Amém. Vamos agora, de pé, rezar a oração do dizimista. Todos,
1: Senhor, fazei que eu seja um dizimista consciente, que cada dízimo que eu partilhar seja um verdadeiro agradecimento, um ato de amor, um reconhecimento de tua bondade para comigo. Sei que tudo o que tenho de bom vem de ti. Paz, saúde, amor, prosperidade, bens. Ajudai-me a partilhar com liberdade e justiça. Tira todo o egoísmo do meu coração, que eu possa amar cada vez mais o meu irmão. Quero ser instrumento de paz em tuas mãos. Que o meu dízimo seja agradável a ti, Senhor. Amém. Passamos o nosso ofertório.

0: Orai, irmãos e irmãs, para que o meu e o vosso sacrifício seja aceito por Deus Pai Todo-Poderoso.
1: Receba, ó Senhor, por tuas mãos este sacrifício, para a glória do seu nome, para o nosso bem e de toda a sua santa Igreja.
0: Aceitai, Senhor, nós vos pedimos, os dons que recebemos de vossa generosidade. E agora vos apresentamos, para que estes santos mistérios, pelo poder da vossa graça, nos santifique na vida presente e nos conduzam à felicidade eterna. Por Cristo nosso Senhor.
2: Amém.
0: Senhor esteja convosco.
3: Ele está no meio de nós.
0: Corações ao alto.
3: O nosso coração está em Deus.
0: Demos graças ao Senhor nosso Deus.
3: É nosso dever e nossa salvação.
0: Na verdade, ó Pai, é nosso dever dar-vos graças, é nossa salvação dar-vos glória. Só vós sois o Deus vivo e verdadeiro, que existis antes de todo o tempo e permaneceis para sempre, habitando em luz inacessível. Mas porque sois o Deus de bondade e a fonte da vida, fizestes todas as coisas para cobrir de bênçãos as vossas criaturas e a muitos alegrar com o esplendor da vossa luz. Eis, pois, diante de vós os inumeráveis coros dos anjos, que dia e noite vos servem, e contemplando a glória da vossa face, vos louvam sem cessar. Com eles também nós, e por nossa voz, tudo o que criastes, celebramos vosso nome, e exultantes de alegria, cantamos a uma só voz.

0: Nós proclamamos a vossa grandeza, Pai Santo, a sabedoria e o amor com que fizestes todas as coisas. Criastes o ser humano à vossa imagem e lhes confiastes todo o universo, para que, servindo somente a vós, seu Criador, cuidasse de toda a criatura. E quando, pela desobediência, perdeu a vossa amizade, não os abandonastes ao poder da morte. A todos, porém, socorrestes com misericórdia, para que, ao procurar-vos, vos encontrassem. Muitas vezes oferecestes aliança à família humana e os instruístes pelos profetas na esperança da salvação.
1: A todos socorrestes com bondade.
0: E de tal modo, Pai Santo, amastes o mundo, que, chegada a plenitude dos tempos, nos enviastes vosso próprio Filho para ser o nosso Salvador. Encarnado pelo poder do Espírito Santo e nascido da Virgem Maria, Jesus viveu em toda a condição humana, menos o pecado. Anunciou aos pobres a salvação, aos oprimidos a liberdade, aos tristes a alegria. Para cumprir o vosso plano de amor, entregou-se à morte e, ressuscitando, destruiu a morte e renovou a vida.
2: Por amor, nos enviastes vosso Filho.

e a fim de não mais vivermos para nós, mas para Ele, que por nós morreu e ressuscitou, enviou de vós, ó Pai, como primeiro dom aos vossos fiéis, o Espírito Santo, que continua sua obra no mundo para levar à plenitude toda a santificação. Por isso, nós os pedimos, ó Pai, que o mesmo Espírito Santo santifique essas oferendas, a fim de que se tornem

Do mesmo modo, ele tomou em suas mãos o cálice com vinho, deu-vos graça novamente e o deu a seus discípulos, dizendo: Tomai todos e bebei, este é o cálice do meu sangue, o sangue da nova e eterna aliança, que será derramado por vós e por todos para remissão dos pecados. Fazei isto em memória de mim.

0: Mistério da fé.
1: Anunciamos, Senhor, a vossa morte e proclamamos a vossa ressurreição. Vinde, Senhor Jesus.
0: Celebrando agora, ó Pai, o memorial da nossa redenção, anunciamos a morte de Cristo esclarecida entre os mortos, proclamamos a sua ressurreição e ascensão à vossa direita, e esperando sua vinda gloriosa, nós os oferecemos o seu corpo e sangue, sacrifício do vosso agrado e salvação para o mundo inteiro.
1: Aceitai, ó Senhor, a nossa oferta.
0: Olhai com bondade a oblação que destes à vossa igreja e concedei ao que vamos participar do mesmo pão e do mesmo cálice, que reunidos pelo Espírito Santo num só corpo, nos tornemos em Cristo uma oferenda viva para o louvor da vossa glória.
1: O Espírito nos una num só corpo.
0: E agora, ó Pai, lembrai-vos de todos pelos quais os oferecemos esse sacrifício, o vosso servo, o Papa Leão, o nosso Bispo Henrique, os bispos do mundo inteiro, os presbíteros, os diáconos e todos os ministros da vossa igreja, os fiéis que ao redor desse altar se unem à nossa oferta, o povo que vos pertence e aqueles que vos procuram de coração sincero.
1: Lembrai-vos, ó Pai, da vossa igreja.
0: Lembrai-vos também dos que morreram na paz do vosso Cristo e de todos os defuntos, dos quais só vós conheceis a fé.
1: Concedei-lhes, ó Senhor, a luz eterna.
0: E a todos nós, vossos filhos e filhas, concedei, ó Pai de bondade, alcançar a herança eterna com a Virgem Maria, Mãe de Deus, São José, seu esposo, os apóstolos e todos os santos, no vosso reino, onde com todas as criaturas, libertas da corrupção, do pecado e da morte, vos glorificaremos por Cristo, Senhor nosso, por quem dais o mundo, todo o bem e toda a graça. Por Cristo, com Cristo e em Cristo, a vós, Deus Pai Todo-Poderoso, na unidade do Espírito Santo, toda honra e toda glória, por todos os séculos dos séculos.
1: Amém.
0: Obedientes à palavra do Salvador e formados por seu divino ensinamento, ousamos dizer: Pai nosso, que estais no céu, santificado seja o vosso nome, venha a nós o vosso reino, seja feita a vossa vontade, assim na terra como no céu. O pão nosso de cada dia nos dai hoje, perdoai as nossas ofensas, assim como nós perdoamos a quem nos tem ofendido, e não nos deixeis cair em tentação, mas livrai-nos do mal. Livrai-nos de todos os males, ó Pai, dai-nos hoje a vossa paz, ajudados pela vossa misericórdia, sejamos sempre livres do pecado e protegidos de todos os perigos, enquanto aguardamos a feliz esperança e a vinda de nosso Salvador, Jesus Cristo.
1: Vosso é o reino, poder e a glória para sempre.
0: Senhor Jesus Cristo, disseste aos vossos apóstolos: eu vos deixo a paz, eu vos dou a minha paz. Não olheis os nossos pecados, mas a fé que anima a vossa igreja. Dá-lhe, segundo o vosso desejo, a paz e a unidade. Vós sois Deus, com o Pai e o Espírito Santo.
1: Amém.
0: A paz do Senhor esteja sempre convosco.

0: Felizes sois vós, os convidados para o banquete nupcial do Cordeiro. Eis o Cordeiro de Deus, aquele que tira o pecado do mundo.
1: Senhor, eu não sou digno de que entreis em minha morada, mas dizei uma palavra e serei salvo. Que o corpo e o sangue de Cristo nos guarde para a vida eterna.
2: Amém.

0: Oremos. Recebemos, Senhor, o divino sacramento, memorial perpétuo da paixão do vosso Filho. Concedei, nós vos pedimos, que sirva para nossa salvação o que ele mesmo nos deixou em seu inefável amor. Por Cristo nosso Senhor.
1: Amém.
0: Podemos sentar para os nossos avisos e comunicações.
2: A oferta de hoje foi de R$ 891. Ainda hoje, missa às 18 horas na Capela do Bocajá. Estão abertas as inscrições para o encontro de preparação de pais e padrinhos. As inscrições serão realizadas somente na secretaria paroquial. Para mais informações, procurar a secretaria. Todo primeiro domingo de cada mês, o movimento das equipes de Nossa Senhora está trazendo 1 quilo de alimento não perecível para ofertar às famílias carentes que procuram a nossa paróquia. Se alguém sentir tocado e quiser fazer sua oferta, poderá depositá-la na caixa que encontra na porta central da Igreja Matriz. Quem quiser fazer a entronização do Sagrado Coração de Jesus, favor deixar seu nome na secretaria que as irmãs entrarão em contato. Durante o mês de agosto, mês vocacional, a diocese realiza um gesto concreto em favor das vocações e das formações dos nossos seminaristas. Neste ano, buscando melhorar, atender

0: as necessidades do seminário propedêutico. Nossa paróquia estará pela arrecadação de desinfetantes, água sanitária, detergentes e álcool, que serão totalmente destinados ao seminário. As doações serão recebidas na secretaria durante a semana ou na igreja, nas missas de domingo.
1: Continuando nossos avisos, hoje eu gostaria de pedir orações para a comunidade. Nós já estamos começando, então, as ações vocacionais do mês de agosto. Hoje o nosso encontro vocacional vai ser lá na Capela do Bonfim, a partir das 13h30. Então, nós convidamos todos para estar rezando, né, por esses jovens que vão estar lá. E durante todo o mês de agosto também, nós vamos estar aqui rezando pelas vocações. Vamos fazer algumas ações, vamos às escolas. E no final do mês, nós vamos fazer um encontrão vocacional aqui também na paróquia. Nós já temos a nova equipe do SAVE, domingo próximo vão ser apresentados. Então, já fizemos a ação das plaquinhas que estão aí na praça. Essa semana, essas plaquinhas vão sair e vão nas praças da nossa cidade, né? Essas que estão aqui. Então, foi a primeira ação dessa nova equipe. E agora, durante esse mês de agosto, então, bastante intenso, a equipe já está a todo vapor trabalhando e a partir de hoje nós já estamos começando. Então, pedimos as orações de vocês para todas as atividades do mês de agosto. Muito obrigada.
0: Também nós queremos apresentar os nossos irmãos que foram fazer o Acampa 2, apresentar aqui na frente.

0: no Acampa 2 são chamados de as comunidades de São Paulo. E o Sérgio está com a camiseta amarela porque ele foi por Dourados, né, Sérgio? Que era São Tomé. Então, esses são os nossos irmãos que foram fazer o Acampa 2. A líder foi a Sandra. Agradecer a comunidade pelas orações também, pela equipe de trabalho. Agradecer ao padre Flávio também pelas orientações. E muito obrigada. Agora também nós queremos apresentar o FAQ. Pedir que os nossos jovens venham até a frente. Esses são os nossos jovens que fizeram FAQ. Os líderes deles foram o Sérgio e a Marisa. E pedir para que Deus, a Lavínia também, o João Paulo e João Pedro? Então, foram a Lavínia, o João Pedro e o Sérgio e a Marisa. Então, aqui os rostinhos deles estão para ser cobrados, padre, para o serviço da comunidade, porque como nós aprendemos, como o Espírito Santo nos fala lá, lá nós vamos buscar a chama do Espírito Santo. Então, nós devemos trabalhar e servir a comunidade. Não adianta ir lá, tirar foto, cantar e não estar servindo a comunidade. Então, aqui estão os nossos jovens, assim como os nossos campistas, para trabalhar e desenvolver o serviço aqui na comunidade, porque a MES precisa. Então, muito obrigado. Que a palavra de Deus hoje possa estar tocando no coração de vocês e que vocês possam adorar ao nosso Deus.
1: Bom dia a todos. A Josi e eu, nós coordenamos o FAQ e nós queremos agradecer ao padre Flávio por todo o apoio que ele nos deu. Também agradecer a nossa coordenadora geral, a Sandra e o Rubens, e toda a equipe de trabalho, os anjos que serviram lá, e também aos pais que nos deram o privilégio de estar com esses faquistas. Muito obrigado.
2: Muito bem.

0: Bem, podemos voltar aos lugares, né? Essa palavra seja como um fermento, como uma semente de mostarda lançado no coração de cada um de vocês. Temos aniversariantes hoje, de vida, o Rodrigo Terasaka. Cadê o Rodrigo? Ali, vem aqui. O nosso Marcelo, ministro das Finanças aqui da... Mais alguém de aniversário de vida? Pode chegar aqui. Temos aniversariantes também de matrimônio. O Luacir e a Josiane, 28 anos. Ainda tão bem jovens. E também 28 anos da Iraci do Sérgio, né? Cadê? Mais alguém de casamento, aniversário de casamento? Muito bem. Então vamos ficar de pé. Pedir a intercessão de Nossa Senhora para que na vida de vocês possa sempre ter essa sabedoria, justiça, como Salomão teve e foi fiel, vocês na vida de vocês possam testemunhar no dia a dia muita saúde e alegria. E vocês, fazendo aniversário, 28 anos de união matrimonial, na qual Deus possibilitou a você a continuidade desses anos todos que vêm pela frente, para que Deus possa iluminá-los e que seja um exemplo para a nossa comunidade de um casal que vive o sacramento do matrimônio para tantos jovens que precisam. Então rezemos pedindo a intercessão de Nossa Senhora. Ave Maria, cheia de graça, o Senhor é convosco. Bendita sois vós entre as mulheres e bendito é o fruto do vosso ventre, Jesus. Santa Maria, Mãe de Deus, rogai por nós, pecadores, agora e na hora de nossa morte. Amém. Rogai por nós, Santa Mãe de Deus,
1: para que sejamos dignos das promessas de Cristo.
0: Nossa Senhora da Conceição Aparecida,
1: rogai por nós que recorremos a vós.
0: Muito bem. Peço que se sentem. E que agora levantem só os avós e os idosos. Quem é avô, avó e os idosos. Hoje é dia internacional dos avós e dos idosos. Nossa, tão pouco. Pensei que seria a maioria da igreja. Muito bem. Então, nós que estamos sentados, podemos permanecer sentados. E vamos agora rezar um Ave Maria para que Deus abençoe, que todos possam ter uma vida longa e feliz, que sejam cada vez mais respeitados pelos seus filhos, pelos seus netos, bisnetos, que sintam a alegria de poder ter passado nesse mundo e ter vivido realmente a missão de vocês, né? A melhor coisa do mundo é a gente, no final da vida, estar tranquilo, porque fez todo o possível para cumprir a vontade de Deus. Ave Maria, cheia de graça, o Senhor é convosco. Bendita sois vós entre as mulheres, e bendito é o fruto do vosso ventre, Jesus. Santa Maria, Mãe de Deus, rogai por nós, pecadores, agora e na hora de nossa morte. Amém. Pai de amor e bondade, nós te pedimos por esses vossos filhos e filhas, que possam ter uma longa vida, alegria, saúde e paz em seus corações, para que possam ver sempre, cada vez mais, as gerações se seguindo e honrando o teu santo nome. Por Cristo nosso Senhor.
2: Amém.
0: Em nome do Pai, do Filho e do Espírito Santo. Amém. Amém. Fiquemos de pé, então, para a bênção final.

0: Se estendeu um pouco mais, que olhava no relógio ali e o ponteiro não movia porque ele está parado, né? O Senhor esteja convosco.
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0: Deus que é Pai, derrame sobre cada um de vós, vossas famílias, vossos filhos e filhas, vossos bens, vossos, né? O Senhor esteja convosco.
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0: Deus que é Pai, derrame sobre cada um de vós, vossas famílias, vossos filhos e filhas, vossos bens, vossas casas, trabalhos, empresas, terras, lavouras e rebanhos. E a proteção de Deus, que é Pai, Filho e Espírito Santo, desça sobre vós e permaneça para sempre.
1: Amém.
0: Todos possam ter um bom domingo em família, uma abençoada semana. Que o Senhor, a Virgem Imaculada, vos acompanhe.
1: Graças a Deus.

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0: 9:30 da manhã, estamos chegando no seu rádio. Hoje é domingo, dia 26 de julho de 2026. A partir de agora, o melhor da música sertaneja desfila no seu rádio.

0: Manhã gostosa de domingão, a temperatura na casa dos 23 graus aqui em Laguna Carapã.
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0: A partir desse momento eu peço licença para entrar no seu lar e te fazer companhia até às 11 horas da manhã.
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0: Desejando que esse seja o melhor domingo da sua vida, e eu te convido a ficar comigo até às 11. Por aqui, Baito Godin.
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0: Que te deseja bom dia, bom dia, bom dia.
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9h, mais 32 minutos. Vem chegando a primeira de hoje. Hugo e Guilherme, eu não sei beber só uma. Bom dia.

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0: 9 horas da manhã, mais 41 minutos, 9:41. Essa é a sua rádio Interativa FM 104,9. Enxugue o rosto, meu amor. Manhã gostosa de domingão até às 11 da manhã, eu te faço companhia e quero você juntinho comigo. 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Vamos ver quem já está participando conosco neste domingão. Alô, bom dia.
1: Bom dia, Ribas. Bom dia, Baeto. Não sei qual é que tá dos dois hoje. Depois toca a música pra nós, a loira do carro branco.
0: Tá bom.
1: E coloca eu em todo sorteio que tá tiver. Certo. Fazendo um favor. Um bom dia, fique com Deus, tá você bem. E a tua família inteira.
0: Amém, obrigado. Esse é o meu amigo Carlão na sintonia da Rádio Interativa FM. Quem mais está conosco? Alô, bom dia.
2: Bom dia, Baito. Quero participar do sorteio, quero ouvir a música Chora, Chora, Violão. Põe a Lana e o Luiz Arthur no sorteio pra mim.
0: Tá certo, esta é Eliane na sintonia da rádio. 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Enxugue o rosto, meu amor, não chore. Bom dia, quero participar do sorteio. Desejo a todos um ótimo domingo. Esta é a Hélida. Bom dia, quero participar do sorteio, sou o Paulo Ormedo. Bom dia, eu sou a Brenda e quero participar do sorteio, um ótimo domingo. A você também, a toda a sua família, Brenda. Bom dia, Baito, manda um alô aqui pra nós, pro Nego, pra Emily, Maria Eduarda, Diego, Johnny, Natiele, Cauã e a Anne. Ah, eu quero participar do sorteio do Pix. Toca a música do Eduardo Costa, Não Quero Te Perder. Abraço a galera lá em Dourados, na sintonia da Rádio Interativa FM. Bom dia, Baito, coloca eu no sorteio, Daiane Oliveira, a comadre Dai na sintonia da Rádio Interativa FM. Bom dia, bom dia. Bom dia, aqui é a Olga Miranda e quero participar do sorteio. Mais uma participação de áudio, alô, bom dia.
3: Bom dia, Baito. Feliz domingo para todos nós. Quero participar do sorteio. Sou a Cícera Moura.
0: Tá certo, Cícera, também participando conosco neste domingão. Quem mais? Alô, bom dia.
4: Bom dia, meu amigo Baito. Tudo bem?
0: Tudo
4: Eu
0: bom.
4: Tô bem, graças a Deus. Me coloca no sorteio.
0: Aham.
4: E toca uma música para mim com Gilberto e Gilmar. Aí eu mando pra vocês do rádio e pra todos que estão ouvindo o programa. Um ótimo domingo abençoado pra você e sua família. Tchau.
0: Tchau, amém. Pra você também, Genilda, lá no Bocajá, na sintonia da Rádio Interativa FM. Bom dia, bom dia. Olá, bom dia, Baíta. Eu quero participar do sorteio. Se puder, toca uma moda do Milionário e José Rico. Ofereço para Sandra e todos os ouvintes na colheita do milho. Um bom domingo a vocês. Esse é o Ângelo. Bom dia, Baíta. Beleza? Beleza. Aqui é o Oziel. Eu quero participar do sorteio. Ótimo domingo a todos nós. Bom dia, Baito. Feliz e abençoado domingo, dia dos avós, nossos tesouros preciosos. Iracema Figueiredo, Ayumi, Yuki, Toshiuki, queremos participar de todos os sorteios. Deus abençoe todas as famílias. Com

saúde e paz. Amém. Agora são 9 horas da manhã, mais 46 minutos, 9:46. Vem chegando o sucesso na voz do Eduardo Costa, Duvido Não Lembrar de Mim. 9:46, bom dia.

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0: Quem está em sintonia lá no bairro Nossa Senhora do Cacopé é minha mãe, Dona Maria Sebastiana. Benção, mãe, um ótimo domingo.
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0: queira. Quem também está na sintonia da Rádio Interativa FM é o Edson Vander, também a Ilza Maria.
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0: Bom dia, Baíto, quero participar dos sorteios. Bom domingo a todos, Jane e Brandão. Bom dia, gostaria de participar do sorteio. Um abençoado domingo a todos, Leone Galho.
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0: Bom dia, Baíto, quero participar do sorteio. Toca pra nós, Peão Folgado, com o Canto da Terra. Um ótimo domingo a todos. Esse é o Jorginho Franco.
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0: Bom dia, aqui é a Bia e quero participar do sorteio. Bia Boeira. Bom dia, Baíto. Aqui é a Rose Oliveira. Me coloca no sorteio e toca pra nós, Conversa de Comadre. Bom dia, Rose, daqui a pouco eu atendo o seu pedido. Bom dia, Baíto, feliz dia dos avós a todos que estão ouvindo o programa. Eu quero participar do sorteio, Albaniza Rodrigues.
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0: Vamos a mais uma participação de áudio. Alô, bom dia.
3: Bom dia, Baíto, aqui é a Ilza. Eu gostaria de participar do sorteio e ouvir a música Amor de Primavera, oferecer pro meu amado Edson.
0: Beleza, beleza, Ilza. Daqui a pouco eu atendo o seu pedido.
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0: Bom dia, meu amigo Tranquilo Pá. Quero participar dos sorteios, meu amigo. Aqui é o Avelino Peralta, meu amigo Alino na sintonia. Bom dia, bom dia. Bom dia, eu sou Mauro Ribeiro, gostaria de participar do sorteio. Bom dia, quero participar do sorteio, Inocência Medina. Bom dia, tudo bem? Tudo ótimo. Sou a Sônia Aragão e gostaria de participar do sorteio. Coloca também o meu bisneto, Brian e Yuri. Bom dia, vai tudo bem? Tudo ótimo. Quero participar dos sorteios. Um ótimo domingo a todos. Mercedes de Oliveira Franco. Bom dia, quero participar do sorteio. Meu nome é David Brás. Bom dia, Baíto. Aqui é a Sara e o Antônio. Estamos na sintonia e queremos participar do sorteio. Bom dia, Sara. Também o Antônio na sintonia da Rádio Interativa FM. Amanhã, a partir das 7 da manhã, tem a Sara e o Antônio aqui na Rádio Interativa FM. Você não pode perder.
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0: Agora são 10 horas da manhã, mais um minutinho, 10:01. Vem chegando o sucesso na voz do Eduardo Costa, atendendo o pedido da Cleide. Não quero te perder. 10:01, bom dia.

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0: Legal, legal. 10 horas da manhã, mais 15 minutos. 10 e 15. 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
0: Esse é o seu especial de domingo até as 11 da manhã no seu rádio. 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
0: 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Você já sabe, eu desejo que esse seja o melhor domingo da sua vida.

Mas está participando conosco neste domingão. Bom dia, Baíto. Desejo a você um domingo abençoado. Queremos participar dos sorteios. Coloca o nome das meninas Ágata e Agnes Sense. Também o esposo Josimar Sense. Simone Rodrigues, aqui no Sense. Bom dia, Simone.

Bom dia, Baíto. Quero participar do sorteio Sérgio Galli. Põe o nome da Jéssica. Beleza, meu amigo Sérgio Galli. Bom dia, Baíto. Quero participar do sorteio. Toca com Baitaca, cabelo branco, para nós ouvir. Esse é o meu amigo Marciano. Bom dia, quero participar do sorteio. Jane de Oliveira toca a música com Breno Reis e Marcos Viola. PQP. Bom dia, Baíto. Sou Erasmo Lima, quero participar do sorteio. Bom dia, sou a Lavínia e quero participar do sorteio. Bom dia, vai tudo bem? Tudo ótimo. Quero participar dos sorteios de Janira Barbosa.

0: Aqui tem mais uma participação de áudio. Alô, bom dia. Bom dia.
1: Bom dia, Laito. Tranquilo, pá.
0: Tranquilo.
1: Paulo Paraguai. E toca uma música paraguaia e eu quero participar o sorteio, tá bom, Laito? Bom domingo pra você aí na Laguna.
0: Beleza, beleza, meu amigo. Daqui a pouco eu atendo o seu pedido, tá bom? Bom dia, gostaria de participar do sorteio, Lúcia Brizuela. Bom dia, quero participar do sorteio, Fátima Nunes. Bom dia, Baeto, ótimo domingo, ponha nosso nome no sorteio, Claudete Aranda Moreira e o esposo santaiano Antunes Moreira.
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0: Bom dia, Baeto, quero participar do sorteio, meu nome é Ayumi.
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0: Bom dia, quero participar do sorteio, aqui é o Cabelo, manda Renan e Raí pra nós, um ótimo domingo a todos.
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0: Agora são 10 horas da manhã, mais 19 minutos, 10 e 19, vem chegando Zezé de Camargo e Luciano, demorou demais. 10 e 20, bom dia.

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4: Legal, legal, 10 horas da manhã, mais 31 minutos. 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
4: Até as 11 da manhã, eu, Baíto Godinho, te faço companhia.
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Bom dia, Baito, tudo bem? Quero participar do sorteio, Fábia Lara. Bom dia, quero participar do sorteio, Lídio Mongelos. Ótimo e abençoado domingo a todos. Quem está em sintonia lá na cidade de Toledo, no estado do Paraná, meu amigo Cláudio, popular gaúcho. Bom dia, bom dia.

0: Bom dia, me coloca no sorteio Bianca Oliveira Matos e os meus filhos Rodrigo Jara e Brian.
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0: Bom dia, Baito, bom dia. Bom dia com alegria e alto astral neste domingo abençoado. Gostaria de participar do sorteio. Meu nome é Mauro Toshiyuki. Um feliz dia dos avós para todos, vovôs e vovós. Bom dia, Baito. Gostaria de participar do sorteio. Leonel Machado, bom domingo a todos. Bom dia, meu nome é Carlos Eduardo Souza Fernandes. Quero participar do sorteio. Bom dia, gostaria de participar do sorteio. Um excelente domingo a todos. Esse foi o Carlos. Bom dia, Baito. Quero participar do sorteio. Cristina Florenciano. Um bom domingo a todos. Bom dia, quero participar do sorteio Sandra Aquino. Bom dia, Laguna, quero participar do sorteio. Feliz domingo.

0: Bom dia, me coloca no sorteio. Bom domingo a todos, Marilda.
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0: Bom dia, quero participar do sorteio, Maite Cabral.
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0: Oi, bom dia, quero participar do sorteio, coloca o baile da Mariana pro Robertinho Cuba. Sou a Rose Vila Maior. Bom dia, Rose. Também meu amigo Éder e meu amigo Robertinho Cuba.
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0: Sinuqueira em quantia.

0: Bom dia, Baito. Quero participar dos sorteios. Manda uma música aqui pra nós. Meu pai em casa hoje, o Adão Cabral e a Thelma Marques. É nós, Eduardo Costa. Deus é caipira. Bom dia, Ângela. Tio Adão, benção, tio. Bom dia, gostaria de participar do sorteio. Aqui é a Fernanda.
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0: Vamos a mais uma participação de áudio. Alô, bom dia.
2: Oi, bom dia, meu amigo. Tudo bem?
0: Tudo bom.
2: Aqui é Rosângela. Queria participar do sorteio. Um abraço.
0: Valeu, Rosângela. Um ótimo domingo a você e a toda a sua família.

0: Bom dia, quero participar do sorteio. Aqui é o Edson.
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0: Bom dia, meu nome é Jéssica Ledesma, sou do Bocajá e quero participar do sorteio.

0: Agora são 10 horas da manhã, mais 37 minutos, mais uma participação de áudio. Alô, bom dia.
1: Bom dia, Baíto, tudo bem? Aqui é Maria Isabel. Gostaria de participar do sorteio do Pix. Um ótimo domingo a todos. E gostaria de ouvir uma música distante do meu bem, Irmãs Freitas. Obrigado.
0: Beleza, beleza. Maria Isabel, a popular Tuca. Bom dia, Baíto. Cláudio Miro, vulgo gaúcho. Ponha eu no sorteio. Meu amigo gaúcho, lá na cidade de Toledo, no estado do Paraná, ouvindo a Rádio Interativa FM. Bom dia, bom dia. Agora são 10 horas da manhã, mais 38 minutos. Atendendo o pedido, Eduardo Costa. Deus é caipira.

0: Aí você ouviu João Carreiro e Capataz, Volta pro Meu Coração. Mais uma sequência musical aqui na sua rádio Interativa FM.
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0: Agora são 10 horas da manhã, mais 48 minutos, faltando 12 minutinhos para as 11 da manhã. Bom dia, meu nome é Micael e quero participar do sorteio.
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0: Bom dia, Baíto, aqui é o Arseno. Coloca, quero participar do sorteio.
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0: Bom dia, aqui é a Noêmia e quero participar do sorteio. Bom dia, um ótimo domingo a todos. Quero participar do sorteio Zilar. Bom dia, sou a Juliana e quero participar do sorteio. Também tem mais uma participação de áudio. Alô, bom dia.
3: Bom dia, Baíto. É o Orlando aqui da Fazenda Três Capões. Coloca a Dona Leia pro sorteio. Beleza, meu amigo? Tenha um bom domingo aí.
0: Beleza, beleza, meu amigo Orlando, lá na Fazenda Três Capões, na sintonia da Rádio Interativa FM.
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0: Agora faltam 10 minutinhos para as 11 da manhã, 10 para as 11, chegou a hora do sorteio deste domingão.
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0: A você que participou, vale a sua torcida.
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0: tempo registrar aqui a participação do meu amigo Vicente Aquino Duarte.
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0: Também está registrado aqui, é Bom Dia Baíto, quero participar do sorteio. Rose Amaral, toca a música do Henrique Juliano, pode ser qualquer uma, bom domingo a todos. Está participando, tá bom, Rose? Tivemos, portanto, 72 participações.
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0: Vamos sortear primeiro a pizza, que é oferecimento lá da Dalilas Pizzaria.

A pizza deste domingo vai para Maitê Cabral. Maitê, a ganhadora da pizza deste domingão. Parabéns. E agora chegou a hora dos R$100.

0: número 26. Deixa eu ver aqui quem
1: vem
0: é.
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0: Final do telefone 2565. 2565, deixa eu ver quem é aqui. Saiu aqui, Ilza Maria. Ilza Maria, ganhadora dos R$100 deste domingo. A todos que participaram, muito obrigado pela sua participação. Você que não ganhou, não fique triste, porque domingo que vem tem muito mais.
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0: Desejando que esse seja o melhor domingo da sua vida, eu tô indo embora. Desejando que você tenha uma semana abençoada por Deus. Não se esqueça, domingo que vem eu tô de volta aqui na sua rádio Interativa FM. Fiquem todos com Deus, um beijo no seu coração e até domingo que vem. Tchau, tchau.

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1: 10 horas e 59 minutos.

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Ouvintes, nós temos na Terra simplesmente três raças da espécie humana. Isso vem de Noé, a arca, quando ele desceu, da arca ele tinha três filhos, que era Sem, Cão e Jafé.

Dá para todo mundo entender de uma maneira simples. Uma vez que toda a terra havia sido submersa nas águas, ninguém sobreviveu além da família de Noé. Então, Deus recomeçaria tudo de novo com essas três raças da espécie humana, partindo de Sem, Cão e Jafé. O que deu origem aos judeus, mais propriamente aos hebreus, a Israel, e também aos samaritanos e aos gentios. Sem, Israel, Jafé, samaritanos e Cão, os gentios. Existe, de fato, uma raça amaldiçoada por Deus, porque foi amaldiçoada pelo seu profeta. Esta foi a raça de Cão. Na verdade, Noé teve que amaldiçoar a Canaã, que por sua vez era filho de Cão, não podendo amaldiçoar a semente que saiu dos seus lombos. Ele amaldiçoou aquela que saiu dos lombos de Cão. Agora, São Paulo diz uma coisa muito profunda e importante para nós, os gentios. Onde abundou o pecado, superabundou a graça. Se referindo exatamente a este fato de que a graça não foi recebida pelos judeus, vindo para os seus não o receberam. Foram endurecidos propositalmente da parte de Deus para que a graça viesse para os gentios. O que realmente aconteceu? Isso não quer dizer que nós não temos, não tivemos, a igreja primitiva não teve uma igreja composta de pessoas judias, israelitas. Sim, perfeitamente. Alguns daqui, outros daquilá. E São Paulo não se ocupou definitivamente com a igreja de Jerusalém. Ele foi enviado realmente para os gentios. Pois bem, agora, esses gentios se tornaram petulantes, presunçosos, e pisam com cravos em lugares onde os anjos não ousam pisar, sobrevoam. É notório, é de se chamar a atenção, que todas as vezes que Deus se manifestou a um povo de uma forma específica e determinada, aquele povo por fim o rejeita. Isso não aconteceu somente com Israel, com os judeus. Isso tem acontecido com os gentios, em cada era da igreja. Nós temos 70 semanas de Daniel, profetizadas, e aquilo era um cativeiro que realmente os judeus tinham que enfrentar debaixo daquele poder do ouro que era Babilônia. E a última semana das 70 semanas de Daniel foi cortada no meio. 3 anos e meio de sacrifício

de ministério de Jesus, se ele não morresse aos 3 anos e meio de ministério e fosse para os 7 anos de ministério, então teria se completado as 70 semanas de Daniel, porque isso se refere ao povo de Daniel, Deus tratando com o povo de Daniel. Acontece que Jesus foi sacrificado exatamente na metade da semana. Abrindo assim um parênteses para Deus tratar conosco, os gentios, através das 7 eras da igreja. 7 períodos. Não há nenhum estudioso, erudito, que possa contestar isso. Então nós temos em ordem a era de Éfeso com o mensageiro que foi São Paulo, a era de Esmirna que foi Irineu, a era de Pérgamo que foi São Martim, a era de Tiatira que foi Columba, grande mensageiro. Esse foi na era negra mesmo, no ápice da negrura, das trevas, em que todas as verdades foram sepultadas. Ele plantou uma ilha rochosa, onde não podia produzir nada, plantando com a mão e com a outra levantada para os céus. Se tornou a ilha mais fértil do mundo. Logo veio o broto, que foi Lutero, a era de Sardes. Ninguém podia esperar tudo dele. João Wesley, que foi a era de Filadélfia. Agora, a era de Laodiceia, William Marion Brana, o ministério de Elias, na sua 4ª manifestação. Mas em todas estas eras, o manufaturado, o incrédulo, acabou pisando em lugares com cravos nos seus pés, em lugares que anjos não ousam pisar. Sobrevoam. Isto é uma verdade incontestável e que deve chamar a atenção de cada indivíduo, porquanto o problema é individual. Deus trata conosco os gentios não como povo, mas como indivíduo, é com você. A rejeição da visitação de Deus é própria do humano, é própria do religioso, é própria da semente da serpente. Rejeitar a visitação de Deus no seu tempo próprio. Foi exatamente o que afirmamos aqui, abriu parênteses para tratar com os gentios, através das 7 eras da igreja. Exatamente. Agora, isso aí inclui você. Nós temos um caso de uma pessoa na Bíblia Sagrada, essa pessoa que diz: Senhor, vejo que és profeta. Você já sabe que se trata da samaritana em São João capítulo 4, verso 19. Uma mulher dos samaritanos esperava o Messias. O sumo sacerdote esperava a sua maneira, como esperam até hoje. Os grandes líderes religiosos estão esperando a volta de Jesus, tanto quanto Caifás estava clamando, esperando a vinda do Messias. Mas só que é a maneira deles. Aí onde está a coisa, onde está o engano.

Onde está o grande perigo? É que Deus vem, faz a visitação, eles vão descobrir isso tarde demais. Verdadeiramente, este era filho de Deus. Vocês notaram como tem valor isso que Deus deu para cada um de nós? O grande valor? Aquela mulher tinha que apanhar água naquele poço fora de hora das famílias. E Jesus foi estar com ela. E ele não foi de uma forma assim como quem estava aventurando. Aventurando encontrar alguém que pudesse fazer contato com seu espírito, com sua semente, que ele pudesse fazê-lo. Não, ele foi sabendo. Ela não marcou encontro com Jesus, mas Jesus marcou encontro com ela. O homem não busca Deus, mas Deus busca o homem. De acordo com a sua semente. E ela teve um regozijo muito grande quando ele, como Deus, como profeta, revelou a sua vida. Ela não tinha nada que poderia aborrecê-la se alguém dissesse para ela: você é uma mulher de vida assim, assim, assim. Você já tem tido 5 maridos? Ela não se ressentiria como a madame santa, entre aspas, se ressente quando alguém toca um pouquinho na sua vida. É a mesma coisa com a igreja. Por isso, ele pode revelar a esta igreja com a qual ele tem feito contato com seu espírito, a qual ele tem se manifestado. Não tenha dúvida disto. Você não pode e ninguém pode medir o benefício, o grande benefício recebido por aquela mulher, por aquele encontro tão marcante na sua vida. A ponto do profeta de Deus para esta era dizer assim: aquela mulher tinha mente virgem. Paulo vem tratar da igreja para fazer dela uma virgem pura, segundo aos Coríntios capítulo 11. A nossa mente espiritual tem que estar virgem, não pode ser tocada, violentada por esses credos, dogmas, nascidos no concílio de Nicéia, sob um pacto de fornicação com os reis da terra. E aí, como se restaura tudo para ser como a primeira era, você então se dissipa de todas essas trevas doutrinárias e sua mente espiritual fica virgem, puramente virgem. Aleluia! Virgem em relação à cura divina. Você não entra nesse samba deste comércio. Virgem em relação à música. Você não entra nessa desgraça desse rock evangélico. Virgem em relação a todas as doutrinas sobre a unidade de Deus, batismo em nome do Senhor Jesus Cristo. Elias na sua casa, no seu coração. Mensagem do arrebatamento. Oh, que grandeza! O que é que estamos esperando, afinal de contas? Esperamos o arrebatamento à maneira de Deus, não como eles esperam, à maneira deles. Não como eles esperam o Messias, à maneira deles.
esperavam e

0: esperam até hoje. A maneira deles. Jesus te abençoou. Jesus me abençoou. Jesus nos abençoou. Amém. Jesus te abençoou. Jesus me abençoou. Jesus nos abençoou. Amém.
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Jesus Cristo é o mesmo ontem e hoje e eternamente. Nós temos prova disto, experiência disto, em relação a terceiros, a personagens bíblicos, como também a igreja que ficou na história, nos períodos passados até o nosso, e a nossa experiência presente. Tudo isso mostra que realmente Jesus Cristo é o mesmo ontem, hoje e eternamente. O ontem aqui não se refere à igreja primitiva, nos dias em que Jesus esteve na terra. Se refere desde antes da fundação do mundo e no tratamento com o homem de uma forma especial, com o ser humano, no Velho Testamento, desde o Éden até que ele desceu no Pentecostes. Isto, é claro, depois de ser crucificado, cumprindo a sua promessa naqueles que obedeceram e por isso ficaram em Jerusalém. No Espírito Santo, então, traz o hoje, naquele dia, do Pentecostes para cá. E eternamente. Isso se refere ao Rei dos Reis, ao Senhor dos Senhores. Se refere às bodas do Cordeiro. Se refere ao mesmo Senhor Jesus Cristo reinando no milênio e na eternidade. Por isso ele é o mesmo ontem, hoje e eternamente. A Bíblia não diz eles são os mesmos ontem, hoje e eternamente. O pronome pessoal está exatamente se referindo ao Senhor Jesus Cristo. Do Novo Testamento, que é o Jeová do Velho Testamento. Isso nos dá tanta segurança. Ele sempre tratou com o homem, manifestou seus atributos através de homens, contando com aqueles que realmente foram separados e chamados de uma forma especial. Deus escondido atrás de peles, peles de texugo. Deus escondido atrás da pele de um homem. Isto é o que ele fez. Quando Deus foi manifestado no mundo, ele estava escondido através de um véu, atrás de uma pele de um homem chamado Jesus. Jesus Cristo foi totalmente homem. Jesus Cristo foi totalmente Deus. Ele é totalmente Deus. Por isso, ele é o mesmo ontem, hoje e eternamente. Por isso ele é o Verbo, que estava com Deus, que era Deus, e que nada do que foi feito sem ele.

Porque a palavra é o haja, é o assim diz o Senhor. Quando Deus foi manifestado no mundo, ele estava escondido através de um véu, também chamado Moisés. Você viu isto? E aí então você vai colocando homem por homem a quem ele usou de uma maneira especial. A Bíblia diz, se referindo aos tais, homem por homem, a quem ele usou de uma maneira especial. A Bíblia diz, se referindo aos tais, que eles eram deuses, com letra minúscula. Não deuses com letra maiúscula. Isto é certo. Vejam, Deus fez daquela forma e ninguém pode censurá-lo. Ele sabe que o homem tem que ver alguma coisa. Existe em cada um de nós nascido no mundo um dado, um sentido, um porquê, um ponto marcado por Deus, feito por Deus. Por isso ele usa a quem ele quer, a quem ele escolheu pela sua soberania. Vejamos no caso de Moisés. Ninguém ousou seguir a Moisés ali. Deus nunca tratou com dois. Ele trata com um sempre, quando se trata de uma manifestação, de um evento especial. Ninguém ousou personificar a Moisés. Era morte natural tentar personificá-lo. Isto quer dizer, entrar naquela coluna de fogo lá no monte significava morte. Coré, Abirão, Datã, como tantos outros, puderam e pensaram que podiam fazer o mesmo, mas eles nunca pensaram que podiam entrar na coluna de fogo. Eles nunca tentaram abrir o Mar Vermelho. Eles nunca puderam fazê-lo, de forma alguma. Porque Moisés era um homem para aquilo. E o povo disse, fale Moisés conosco. Não fale Deus conosco, para que nós não morramos. Deus fale com Moisés e Moisés fale conosco. Eles podem imitar e certas coisas, mas não podem imitar em tudo, porque eles morreriam. Eles não têm estrutura para suportar o que um homem chamado diretamente por Deus tem estrutura. Eles não suportam uma crítica sequer. Se, porventura, falarem mesmo a verdade a respeito deles, eles morrem até. Eles matam. Eles se sucumbem. Eles dobram. Eles fracassam. Enquanto que o líder chamado por Deus continua sempre em frente. Essa é a grande diferença. Eu estou me baseando na mensagem, o estranho, mensagem do profeta de Deus. Você não nasceu da forma que aquele homem nasceu.

Então não tente fazer o que ele faz. Não tente imitá-lo, porque isso significa morte. Ele tem uma chamada para entrar naquele sobrenatural. E ninguém pode fazer de uma forma perfeita, pela perfeita vontade de Deus. Deus falou primeiro com Balaão que não fosse. Depois ele viu que seu coração era próprio para ir. Desejava ir, mas fazer o quê? Fazer um monte fumegar? Fazer pegar fogo no monte? Fazer o quê? Abrir o mar de volta? O que faria Balaão em prol de Balaque? Traria pragas sobre Israel? 10 pragas? Faria o que Moisés fez lá no Egito? O que faria Balaão? Não, ele não poderia fazer coisa alguma, senão fanfarronar. E por fim, amando o prêmio da injustiça, injustos, ingratos. A Bíblia diz que ele amou o prêmio da injustiça. É tido no Novo Testamento como um falso profeta. A quem? Não Deus, propriamente, falou. Quando a jumenta falou, não era Deus. Era Deus fazendo uma jumenta falar. Ele pode fazer uma árvore falar. Ele pode fazer uma estrela falar. Ele pode fazer um leão falar, um elefante falar, um mosquito falar. Mas, quando ele fala, é diferente. Ele só fala através de sua própria boca. E ai daquele que precisa de uma jumenta, veja só, de uma jumenta para interromper o seu caminho. Que coisa triste. Balaão não podia ver nem mesmo o que a jumenta estava vendo. Ele estava totalmente cego. O que não aconteceu com Moisés. Para que então prosseguir numa jornada tão estúpida, tão ignorante? Mas ele estava fazendo um serviço que o próprio Deus permitira. Isso tinha que ficar escrito. Isso tinha que ser um símbolo, um tipo. Isso tinha que se repetir, principalmente nesta última era. Depois que o profeta de Deus saiu de cena, então tantos deles teriam que se levantar, mesmo enquanto ele estava vivo. E é sempre assim. O profeta diz na mensagem, os ungidos dos últimos dias. Ele não começou com Ananias, com Balaão. Ele não começou, não foi com nenhum deles. Ele começou, foi com Moisés. Por isso, somente um que fosse a sequência, a continuação de Moisés, poderia ficar no seu lugar. Este foi Josué e Caleb. Então está ali. Deus colocou alguns na terra para representá-lo como um embaixador dele. E aquele embaixador é ordenado por Deus para entrar no grande sobrenatural desconhecido e discernir e trazer as coisas à mente natural. Não pode perceber isto definitivamente. O que vem através de um homem de Deus especial, um profeta enviado por Deus, não pode ser compreendido pela mente natural. São Paulo disse, o homem natural não pode compreender as coisas espirituais.

Esse homem a quem Deus usa traz o mistério de Deus, prediz coisas que são e coisas que foram e coisas que eram. Porque Jesus Cristo é o mesmo ontem, hoje e eternamente. O que é isto? Deus atrás de peles, pele humana, exatamente.

Não. O profeta de Deus, tendo ali um amigo que teve problemas de coronárias, veias obstruídas, na linguagem popular, entupidas. Era o senhor Cornélio, o nome dele. E acontece que as suas pernas incharam tanto que ficaram mais grossas do que suas próprias coxas. Ele foi levado para o médico e o médico disse: não se mova, fique em casa ou no hospital sem se mover por 6 meses, se quiser viver mais 6 meses. Não se mova. Repouso absoluto. Aí então, um amigo contou para o irmão Brana e os dois combinaram: vamos lá orar por ele. Chegando lá, o irmão Brana orou por ele. Sabe o que aconteceu? Ele, no outro dia de manhã, foi até o consultório do médico, Dr. Sam Adair, com as pernas das calças arregaçadas, ficou diante do médico e disse: olhe para mim, doutor. O doutor olhou assim para ver se realmente se tratava de quem parecia ser. Ele disse: deita aqui depressa. Tirou um eletrocardiograma e disse: eu não compreendo isto. Você já pode trabalhar, acabou seu repouso. A que igreja você pertence? O médico perguntou. Ele disse: eu não pertenço a nenhuma delas. Ele disse: você não pode ser um cristão sem pertencer a essas denominações. O doutor Sandair disse para ele: você tem que estar numa igreja. Agora, isso era tudo que o médico sabia. Sam, o médico, era um louco para ele. Ele era um louco para Sam, por fazer tal pergunta. Então, o que aconteceu? Ele perguntou: irmão Brana, o que é que eu posso dizer, o que eu posso falar num caso deste? Irmão Brana disse: diga-lhes, as pessoas te perguntarem que você pertence a uma única igreja. A pessoa não se une a esta igreja. Se une a uma denominação. Mas a esta igreja, a pessoa nasce nela. Nasce nela. Então, isso vem concluir esse grande pensamento, essa grande realidade, aliás, que não é uma dedução teológica. Nós estamos vivendo, Jesus Cristo é o mesmo ontem, hoje e eternamente. Agora, se nós estamos em Jesus Cristo ontem, nós estamos com Ele hoje e estaremos eternamente. Se não estarmos com Ele ontem, não estamos com Ele hoje. Não estaremos eternamente. Isso fala perfeitamente da eleição e da predestinação. E damos graças a Deus, porque cada um dos que estão nos ouvindo pode dizer: eu estava com Jesus Cristo antes da fundação do mundo. No Velho Testamento, no Novo Testamento, por isso estou com ele agora. Um seu profeta na sua mensagem. Em nome de Jesus Cristo, Deus te abençoe, Deus me abençoe. Amém.

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preços bem legais e especiais pra você. O programa nesse fim de semana tá especial demais da conta, viu? Então aumenta o volume e vem com o Ricardo Oliveira, com o nosso Nostalgia que já está no ar.

0: Música bonita aqui no nosso Nostalgia, na sua rádio preferida. Aqui, ó, só as melhores do flashback pra você. Intervalo bem rápido, já já a gente tá de volta com muito mais. Sai daí não.
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1: 12:22.
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0: Esse é o Nostalgia, aqui na sua rádio preferida, as melhores do passado, de presente pra você recordar, bom demais, né? Voltar no passado, recordar aquela música boa aqui no nosso Nostalgia, que faz uma pausa agora, vamos pro intervalo, mas já já a gente tá de volta. 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
1: 12:36.
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0: Julian.
1: A gente tenta faroeste? Vamos tentar faroeste, então. Agora, essa realmente... Não, o triângulozinho. Pois a gente devia ter ensaiado mais. Que nada, gente. Essa coisa de timidez é tudo ensaiado.
2: Tá.
1: Vamos. Um, dois. Um, dois, três e... Pode filmar isso, ali é divertido, pô. Os caras, vocês já estão filmando? Não? Então, aí o começo. Um, dois, um, dois. 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
3: Música bonita? Esse é o Nostalgia, aqui na sua rádio preferida. Vamos fazer um intervalinho bem rápido. Ó, não sai daí não, que a gente volta já e tem mais uma sequência maravilhosa.

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1: 12:53.
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1: Rapidinho, estamos de volta aqui na sua rádio preferida com a nossa edição do Nostalgia, programa com as melhores do flashback para você. Então aumenta o volume e vem com a gente.

0: preferida. Esse é o seu Nostalgia, as melhores do passado de presente pra você. Ó, intervalo rapidinho por aqui, daqui a pouquinho a gente tá de volta, não saia daí que tem boas dicas pra você no nosso intervalo. 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
1: 13 horas e 9 minutos.
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0: Nostalgia aqui na sua rádio preferida. Estamos de volta. Nosso intervalo foi bem rapidinho e mais uma sequência maravilhosa de música. Nostalgia aqui na sua rádio.

0: bonita? Esse é o Nostalgia, aqui na sua rádio preferida. Vamos fazer um intervalinho bem rápido. Ó, não sai daí não, que a gente volta já e tem mais uma sequência maravilhosa daqui a pouquinho pra você. É o Nostalgia. 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
1: 13 horas e 22 minutos.
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2: Estamos de volta aqui na sua rádio preferida com a nossa edição do Nostalgia, programa com as melhores do flashback para você. Então aumenta o volume e vem com a gente.

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1: 13 horas e 40 minutos.
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4: Olá pessoal, Tudo Sobre Novelas no ar, por aqui Eduardo Maidana e hoje nós vamos falar de Ciranda de Pedra, novela que esteve no ar entre os dias 5 de maio e 3 de outubro de 2008. Um de seus temas embalou a história de Daniel e Laura, interpretados por Marcelo Antoni e Ana Paula Arósio. E a gente recorda Gal Costa. E daí?
5: Pro

0: O Sobrenovelas de hoje fica por aqui. Até nossa próxima edição. Tchau.
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3: 13 horas e 42 minutos.
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0: assistindo. DDD 88993166333. É o WhatsApp mais bombado do Brasil. É o WhatsApp dos melhores ouvintes do mundo. Simbora, bora ouvir o povo, meu povão do meu Brasil. Rapaz, Calequito, cuide, cuide. Olá, Elton, aqui é o Emerson. Tô aqui no bairro Granja, Portugal, na minha grande Fortaleza. Estou ouvindo você pela Luar FM 87.7 da Calcaia. Estou aqui com a Patrícia, a Silvânia, a Simone, a Yasmin, o Antônio Carlos e a Cícera. Ô, coisa boa, minha turma boa aí da Granja Portugal, na minha grande Fortaleza. Tamo junto. Muito obrigado pelo carinho, muito obrigado pela companhia. Bora, bora ouvir o povo, meu povão do meu Brasil. Rapaz, Calequito, cuide, cuide.
1: Olá, Anton Lucas. Opa. Olá, ouvintes do programa Domingo Musical.
0: Fala, padinho.
1: Eu sou Admilson, eu sou da cidade de Araçuaí, Minas Gerais.
0: Araçuaí.
1: Eu ouço o programa através das ondas sonoras da Vale FM em Araçuaí.
0: É a boa.
1: Deixar um alô aí pra todos os ouvintes, pra Jadilene, pro Thiago Silva,
0: sim,
1: pro Paulo,
0: certo,
1: pro João Camões, pra todos que estão na sintonia do programa Domingo Musical através da Vale FM em Araçuaí, Minas Gerais.
0: Tá certo, meu padrinho. Vale FM Araçuaí, Minas Gerais, também tá sempre com o Domingão. Aquele abraço mais que especial, toda a turma aí do meu Triângulo Mineiro, região aí de Araçuaí, Minas Gerais. Obrigado pelo carinho, obrigado pela sintonia. Então bora sim, bora. Bora com mais música, bora, Lequito, bora. Agora, bebê, porque aqui o sucesso não para, aqui o sucesso continua. Vem-se embora, meu povão do Brasil. Simbora que a gente tá só começando.

0: gostou, faz barulho aí, meu povo.
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0: aqui no Domingão. Aquele abraço, viu?
1: Olá.
0: Oi.
1: Quem tá falando é Fabiana.
0: Oi, Fabiana.
1: Oi. E eu gostaria que você colocasse uma música da banda Seu Desejo.
0: Certo.
1: Pode ser qualquer uma música aí que você escolher, tá?
0: Certo.
1: Beijo, tchau, tchau.
0: Beijo, minha madrinha. Tô falando, rapaz. Nova Cruz tá junto com a gente pelo som da Rádio Agreste, rapaz. A número 1 é a minha região do meu Agreste Potiguar toda. Ligada, interligada, só aqui no Domingão. Aquele abraço especial, viu? Tamo junto! Bora sim, bora! Bora com mais música, bora! Bora com mais sucesso! Agora, bebê! Porque aqui o sucesso não para, aqui o sucesso continua! E você segue mandando a sua mensagem, viu? DDD 88993-16-6333, repetindo: DDD 88993-16-6333.
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0: Ao vivo para todo o Brasil. Chegando mais sucesso, hein?

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1: Aí a música, meu amigo.
2: Por isso que você acaba com eles, né?
1: Vamos acabar com eles hoje. Posso começar?
2: Claro.
1: Fechou.

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1: Horas e 9 minutos.
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1: Estamos de volta para todo o Brasil. Vamos juntos. Mais uma hora, hein?
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1: Muita diversão.

0: noite.
1: Bora simbora, bora ouvir o povo do Brasil. Estamos de volta. Mais uma hora juntinhos, eu e você, você e eu, nessa nossa audiência maravilhosa.

3, repetindo, DDD 88 9 9316 6333. É o WhatsApp mais bombado do Brasil, é o WhatsApp dos melhores ouvintes do mundo. Então bora sim, bora ouvir o povo do Brasil, a Baica.

10, mais de 300 mil acessos. Nós já estamos aí com mais de 300 mil acessos nas plataformas. E eu sou muito feliz, muito agradecido pelo sucesso também que a gente está fazendo nas plataformas, né? Nosso Domingão, sucesso no rádio.

0: plataformas digitais, né? Que alegria! Então bora sim, bora! Bota mais um aí, bota mais um, vai! Cuide! Cuide, vai!
1: Meu amigo Elton Lucas.
0: Oi, padrinho.
1: Aqui é o Wendel, ex-gerente da banda Noda de Caju.
0: Aí?
1: Falo com você de Arco Verde, Pernambuco.
0: Coisa boa.
1: Da Itapuama FM.
0: Sim.
1: Manda um alô aí pra mim aí, pra minha mãe, dona Lourdinha. Estamos escutando tu aqui, meu irmão. Um abraço.
0: Um abraço, meu padrinho. Nossa, super. Itapuama FM, a nossa 92. Alô, Arco Verde, Pernambuco. Meu sertão do

Nosso grande João Filho também, toda a família Itapuama. Tamo junto, muito obrigado pelo carinho, pela audiência e pela parceria de sempre. Aqui a gente só ouve as melhores. Vem-se embora, bebê. Chegando mais sucesso.

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1: O nome dela é Flash, hein?

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2: Compadre, eu tô sentindo que hoje nós vai esvaziar o rio.
3: Tomara, compadre, porque da última vez eu voltei sem peixe e a mulher falou: você foi a pescar piranha na zona porque não trouxe peixe nenhum.
2: Vem, nós vamos trazer tanto peixe, mas tanto peixe, que ela vai ficar braba e de ter de limpar.
3: Então vamos.
2: Vamos sim. Mas que tanta coiseira você tá levando aí, compadre?
3: Tô levando as tranqueiras de sempre, uai. Os anzor, as minhoca, uns petisco e uma pinguinha comendo isso.
2: Mas, compadre do céu, nós não tinha combinado, homem, que não ia beber nunca mais.
3: Pois é, compadre, mas...

0: vai que nós tá lá nas pescarias, aparece uma cobra e pica nós.
1: Mas como assim?
0: Uai, só. Nós vai sentir muita dor na mordida. Aí nós desinfeta a capinga e toma uns gole, que é pra moda não sentir os latejamentos.
1: É, você não deixa de ter razão. Mas e na outra bolsa, o que que tem?
0: O Aiso, a cobra, vai que não tem lá.
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3: 14 horas e 40 minutos.
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0: 93 16 63 33. É o WhatsApp mais bombado do Brasil, o WhatsApp que você participa, é o WhatsApp que você se interliga aqui, ó, junto com a gente, nessa nossa audiência maravilhosa. Então bora sim, bora, bora ouvir o povo, meu povão do meu Brasil. Papai Calequito, cuide, cuide, bora sim, bora, vai.
1: Eu queria pedir a música.
0: Peça.
1: Da Thalita Mel.
0: Sim.
1: Eu tô voando para oferecer para mim, para minha avó, para minha amiga e para todos que estão me ouvindo nessa rádio maravilhosa.
0: Tá
1: um
0: certo.
1: Um beijo da Lohane de Campo Limpo.
0: Tá certo, a Lohane de Campo Limpo. Agora Campo Limpo fica onde? Campo Limpo fica naquela região de Herutaba, né, Laquê? Ah, entendi. Deve estar ouvindo pelo som da nossa Gens, né? Nossa Gens FM, pronto. Alô, Lohane, alô, pequena. Todo mundo acompanhando a gente pelo som da nossa Gens FM, a nossa 103. Nosso grande Jardelzinho. Alô, Jardelzinho, meu padrinho.

0: da região, sempre com o Domingão. Tamo junto. Bora simbora, bora ouvir o povo, meu povão do meu Brasil.
1: Aqui é a Valência, diretamente da cidade de Camucim, Ceará. Moro na rua diretamente da Rádio União, a mais amada.
0: E a mais ouvida.
1: É, Padinho, coloca aí pra mim um forrozinho da Carolina, viu? E um beijão pra todo o grupão União. Beijo.
0: Beijo, Madinha. Rapaz, a mulher arrochada, pai. Todo mundo acompanha da gente em Camucim. Meu povão de Camucim, Granja, Martinópolis, Parnaíba, no Piauí, Luiz Correia, tá todo mundo ligado no Sul da União. Alô, Zezinho, meu padinho, aquele abraço especial, muito obrigado pelo carinho, obrigado pela sintonia. Meu povão aí da nossa Rádio União de Camucim, 93,7, também tá sempre com o Domingão. Aquele abraço mais do que especial. Bora simbora, bora com mais música. Agora, bebê, que aqui o sucesso não pode parar. Aqui o sucesso continua e você segue aqui, ó, juntinho com a gente.
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0: Todos os domingos levando muita música boa, muita alegria e, é claro,

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1: Horas e 5 minutos.
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0: DDD 88993166333, repetindo, DDD 88993166333. É o WhatsApp mais bombado do Brasil, é o WhatsApp dos melhores ouvintes do mundo. Simbora, bora ouvir o povo, meu povão do meu Brasil. A paica, cuide, cuide, Lequito. Bora simbora, vai.
1: Olá, Elton Lucas, gostaria de pedir a música de Calcinha Preta hoje à noite para oferecer.
0: Pra quem, minha madinha? Diga lá. Diga, mulher, diga.
1: Especialmente pra mim, que completei ano no dia 30.
0: Ô, coisa boa.
1: E para meu esposo Francisco, meus filhos Arlen, Carlos e Ana. Todos os meus familiares.
0: Tá certo.
1: Nós estamos ouvindo você da Patundes FM aqui de Senador Pompeu, a Rubenita.
0: Tá certo, Rubenitazinha. Aquele abraço especial, minha madinha. Tamo junto. Meu povão de Senador Pompeu no meu Ceará. Tá todo mundo ligado no som da nossa super Patu News FM. Alô, Chico do Jová, meu padinho. Alô, Joab Nascimento. Toda a família 92 FM. Muito obrigado pelo carinho. É, minha madinha. Aquele abraço especial pra você, parabéns, viu? Eu sempre ouvi da minha mãe que parabéns a gente só não pode dar de forma antecipada. Aí não pode não, né? Porque, segundo os mais experientes, né? Eu não chamo de mais velhos, não. Né? Segundo os mais experientes aí, que tem já uma bagagem cultural, pelo menos aqui no Nordeste é assim. Não sei se em outras partes do país é desse jeito também, mas aqui é desse jeito. Você, geralmente, que você parabeniza, né, a pessoa mais cedo, muitas vezes não faz bem, né, Lequita? Então, parabéns, né, minha madinha? Tô mandando atrasado devido à grande quantidade de mensagens que a gente tem aqui, graças a Deus, né? Mas, contudo, todavia, o que vale é a intenção, né? Um abraço especial, muitos anos de vida, que Jesus te abençoe sempre, viu? Então, hoje, aniversário do Domingão Musical, também parabenizo você pelo seu aniversário aí. Que Jesus te abençoe sempre, tá bom? Um cheiro! Bora sim, bora, vai!
2: Olá, meu parceiro Elton Lucas, sou eu, Célio Paiva, da Bandeira Branca, Massapei, já estou ligado na melhor programação de
0: Domingão. E aí, Célio?
2: Eu gostaria de ouvir no seu maravilhoso programa.
0: É bem Zé Vaqueiro ou Maninho Vaqueiro, quer ver, ó? Tudo que tem vaqueiro, Célio Paiva pede aí, ó.
2: Gostaria de ouvir a música aí com Maninho Vaqueiro.
0: Tô dizendo. Abraço, meu amigo.

mais do que especial. Mais de 40 cidades interligadas de ponta a ponta do som da Coqueiros FM. Rapaz, Célio Paiva, meu padinho, quando não é o Mani Vaqueira, é o Zé Vaqueira, vai. Tudo de vaqueira, ele tá no meio. Ah, Maria. Aí gosta de vaquejada, viu? Não é brincadeira, não. Ei, Célio. Gosta de vaquejada, né, Célio? Manda aqui depois aqui no zap. Deve dar mau valor vaquejado, né, Léo? Ah, Maria. Quem também já tá ouvindo a gente pelo som da Coqueiros FM, meu querido, eu desfilho em Sobral. O homem tá no Uber, tá rodando aí o centro de Sobral. Tá pegando aí as corridas de todo final de semana, né, Eldinho? E tá ouvindo a gente também pelo som da Coqueiros, né? Bom de verdade. Por onde anda meu padinho Cleito Carneiro uma hora dessa, hein, Leguito? Por onde anda? Será que ele tá viajando? Será que ele tá aproveitando o final de semana? Com certeza tá ouvindo a gente, né? Ô, Cleitinho, meu padinho, tamo junto.

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3: Muito bem, já estamos de volta! De volta, de volta! Para todo meu!
4: Brasil!
3: DDD 88993166333, repetindo! DDD 88993166333, é o WhatsApp mais bombado do Brasil, é o WhatsApp dos melhores ouvintes do mundo! Então, bora sim, bora!

0: Cuide, cuide.
1: Olá, é tu, Lucas. Aqui é Paula Betânia do Laura Ramos, Afogados da Engazeira. Estou ligada no Domingão pela Afogados FM.
0: Sim.
1: Mas eu me encontro aqui em Santa Cruz, Rio de Janeiro.
0: Aí,
1: na casa do meu filho José Roberto, da minha nora Eduarda,
0: coisa
1: do
0: boa.
1: Meu neto Gilmar.
0: Sim.
1: Fique todos com Deus. Um cheiro.
0: Um cheiro, minha madinha. Aproveite bastante aí, viu? Coisa boa. Tá no Rio de Janeiro, tá vendo aí? Tá no Rio de Janeiro e mandando abraços aí pros familiares e Afogados da Engazeira, rapaz. Por isso que eu gosto desse programa. Por isso que eu dou mó ralo. É a nossa Afogados FM, sempre com o Domingão. Muito obrigado pelo carinho, obrigado pela companhia. É bom de verdade, viu? Então bora sim, bora. Bora ouvir o povo, meu povão do meu Brasil. Bota mais um aí, vai. Cuide. Vai.
2: Oi, tudo bom?
0: Tudo bom, Vanuzinha.
2: Sou Vanusa de Araújo, da cidade Elis Edré de Mano Interior, na Roça.
0: Na Roça, sim.
2: Aqui tá a rádio, tem 7.9.
0: Cristal FM. Sim.
2: Passa a música aí de Zezé de Camargo Luciano. Flores Sem Vida.
0: E
2: quero
0: sim.
2: oferecer para minha prima Ana Maria.
0: Sim.
2: Maria de Miro, Ivani do Axareia.
0: Kátia, Carol, Milena.
2: Donzenita.
0: Yara.
2: Natália.
0: Nedina.
2: Alaís.
0: Lica.
2: Rosália. Anitta. Bia.
0: Zé Lima. Sim.
2: Edson Luiz, doutor da rádio. João Filho.
0: Cristina Santana. Sim.
2: Tom Fernandes.
0: Sim.
2: Esmeralda Beira Rio.
0: Seu Rosa. Rosa. Sim.
2: Joelita Sajar Fio.
0: Sim.
2: Licinha do
0: Pintado.
2: Pintado.
0: Sim.
2: Ana Maria de Palmeiras.
0: Sim.
2: Ismária.
0: Sim.
2: Daqui da cidade
0: de Brejão.
2: Eita,
0: tá certo.
2: Obrigada,
0: um abraço, nossa Zé Cantora. Nossa Zé Cantora da Bahia. A irmã que o Zé Cantor não teve. Ah, Maria, tu é doido. Aí parece com o Zé Cantor, aqui, não é brincadeira não, viu? É porque canta? É não, é porque manda alô. Ah, tu é doido, Zé Cantor aí, meu filho. Zé Cantor é diferente. Negócio do alô, quem começou foi o Zé Cantor aí, né? Tu é doido. Então bora sim, bora. Falando em alô, deixa eu aproveitar e mandar um alô também. O Cabo de Sobral que tem mais alô com o Zé Cantor, com vários cantores aí do mundo forrozeiro. Meu amigo Piano, alô Pianinho, Piano de Sobral. Eita, Piano. Tá sempre ouvindo a gente pela Coqueiros também. Eita, Piano. Piano, Piano. Por onde andas, Piano de Sobral? Por onde, né? Não, mas Piano aí é diferenciado, meu filho. É Toca do Vale. É Chão de Avião. Vamos ter uma moral, meu amigo. Você é doido, é? Piano é Piano, meu filho. Piano é Piano.
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0: Chegando mais sucesso pra você. Simbora!
3: Não.
0: Juntos, Brasil!

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1: Muito bem, já estamos de volta, de volta, de volta. Para todo meu
2: Brasil.
1: Bora ouvir meu povão, Lequito, bora. Bora ouvir o povo. Brasil, meu povão que tá participando pelo DDD 889-9316-6333, repetindo, DDD 889-9316-6333, é o WhatsApp mais bombado do Brasil, é o WhatsApp dos melhores ouvintes do mundo. Então bora sim, bora, bora ouvir o povo do Brasil, a baica.
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1: Alô, Edvanizinha, Jordânia, Minas Gerais, rádio alternativa. Muito obrigado pelo carinho, obrigado pela sintonia, toda a turma massa de Jordânia. Tamo junto. Cheiro. Olá, Elton, me chamo Luciene Ribeiro. Estou aqui em São Raimundo das Mangabeiras, no Maranhão. Sou ouvinte do seu programa através da FM Rio Neves.

0: não fala nada. Você ouve mais eu, né, Madinha? Porque ele aqui tá aí. Peguei o seu contato com o Iandelo, pronto. Pegou com o meu padinho. Se pegou com o meu padinho, tá de casa, né? É. Sendo meu padinho, tá tudo em casa, tá tudo certo. São Raimundo das Mangabeiras do Maranhão também tá sempre com o Domingão. Tamo junto. Abaca mais um aí, vai. Só mais um, vai. Meu padinho tá de casa, né? É. Sendo meu padinho, tá tudo em casa, tá tudo certo. São Raimundo das Mangabeiras do Maranhão também tá sempre com o Domingão. Tamo junto. Abaca mais um aí, vai. Só mais um, vai.
1: Oi, Elton Lucas.
0: Oi.
1: Tá falando da Exaltina, da cidade de Montanha.
0: Oi, Exaltina.
1: Do Rio Grande do Norte.
0: Sim.
1: Tô te ouvindo pela Agreste FM de Nova Cruz.
0: Sim.
1: A próxima moça quero oferecer pra toda a minha família, pra todas as minhas amigas.
0: Sim.
1: Pra você, pra todos da produção aí da rádio.
0: Sim.
1: E pra todos os ouvintes, tem um ótimo programa.
0: Tá certo, Exaltina. Aquele abraço especial, toda a turma de Montanhas. Sempre com o Domingão pelo som da nossa Rádio Agreste. Um abraço, obrigado pelo carinho.
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0: Estamos de volta, ao vivo, hein? Para todo o Brasil. Eu e você, você e eu, juntinhos aqui no Som da Melhor.
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0: Simbora!

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DDD 88 9 9316 6333, repetindo, DDD 88 9 9316 6333, é o WhatsApp mais bombado do Brasil, é o WhatsApp dos melhores ouvintes do mundo. Então bora simbora, bora ouvir o povo, meu povo.

0: doutor Lourenço, meu padinho. Aquele abraço especial, toda a turma da minha grande Fortaleza. Muito obrigado pelo carinho, obrigado pela companhia. Tem também, meu povão da nossa, Bela Vista FM de Alcântaras. Alô, Alcântaras, no meu Ceará. Alô, doutor Benício, meu padinho. Alô, Leonício. Muito obrigado pelo carinho, obrigado pela audiência. Então bora sim, bora. Bora ouvir o povo do Brasil. A Baica, cuide. Cuide, Lequito. Vai.
1: Olá, tudo bem?
0: Tudo.
1: Sou Ana Cavalcante, Moratim, Pesqueira, Pernambuco.
0: Oi, Aninha.
1: Escuto pelo a rádio Itapuã FM.
0: Sim.
1: É, meu amigo Elton Lucas.
0: Sim.
1: O programa Domingo Musical.
0: Tá certo.
1: Um grande apresentador.
0: Aí.
1: E obrigado. Desejo tudo de bom a todos.
0: Um abraço, Aninha. Muito obrigado pelo carinho, minha madinha. Não sou tão grande, não, mas é. Bem pequenininho, 1,60m, né, Leguito? Se eu não me engano, é 1,60m que eu tenho, né? É. Não é muito grande.

0: Tadinha, tem emoção maior que eu. É. Aquele abraço especial, toda a turma de... Toda a turma de pesqueira, ouvindo a gente pelo som da nossa 92 FM, a nossa Itapuama. Tamo junto.
1: Cadê? Eu tô aqui de Dom Pedro, da cidade de Dom Pedro, Maranhão.
0: Sim.
1: Eu quero ouvir uma música com Zé Pinguelo.
0: Virgem Maria. Zé Pinguelo, padrinho. Ah, Maria, tu é doido. Que nem o Zé apareceu aqui e nem trouxe o pinguelo. Nem o Zé, nem o pinguelo. Acredita? Bora com mais sucesso, Brasil!
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0: Aqui não para, bebê! Chegando mais sucesso!

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0: você e eu, juntinhos aqui na melhor. Estamos de volta! De volta ao vivo, pra ouvir você, você que tá em casa, no carro, no trabalho, não importa onde quer que você esteja, receba aquele abraço mais do que especial. Bora ouvir o povo, meu povão do meu Brasil, a pai calequito, cuide, bora sim, bora ouvir o meu povão, bora ouvir meu povão, vai, a pai bebê. Vai, cuide. Cadê?
1: Olá, Elton Lucas.
0: Oi.
1: Eu vim aqui falar pra você. E mandei a música do Rafinha Sensação.
0: Tá certo. Como é o nome do meu filho? Meu filho fala de onde? Qual é a rádio? Armaria pequena. Você só me diz pra botar a Rafinha Sensação, homem. Eu tô com a sensação que você esqueceu, foi tudo. Esqueceu de falar o nome, esqueceu de falar a cidade, a rádio. Você esqueceu, foi tudo, pequena. Ah, Maria, só lembrou do Rafinha Sensação. E a sensação é que você esqueceu tudo. Tu é doido. Um abraço, pequeno. Manda certinho um áudio na próxima, viu? Manda certinho. Cadê?
2: Edivani de Jordânia, Minas Gerais.
0: Eita, Edivani!
2: 99.7.
0: Ah, 87.9, Madinha! 99.7 não, ué. 87.9.
2: Alternativa.
0: Alternativa FM.
2: Peço música pra todos os ouvintes da rádio.
0: Tá certo, Edivanizinha. Pai, Edivanizinha manda logo uns. Ela manda logo uns 50 áudios logo, tudo encarrilhado. Aí, Lequito, vai só mandando pra cá. Ah, Maria. Pode mais um aí, Lequito, vai.

0: cuide.
1: Tá tudo bem com você? Aqui é a Irene Nova Cruz.
0: Tudo.
1: Você por aí da Grécia Nova Cruz.
0: Tá certo, Irenezinha. Qual é a música de hoje?
1: Eu gostaria de pedir uma música.
0: Qual, minha
1: de
0: filha?
1: Raça Negra, cheia de uma amiga.
0: Eita.
1: Pra você e família, para a equipe e família.
0: Sim.
1: E pra todos os ouvintes, escuta o Domingão Musical. Domingão Musical, meu amigo, meu padrinho. Eu
0: Sim.
1: não perco por nada. Um abraço, olha. Fica com Deus.
0: Um abraço, Irenezinha. Fica com Deus também, Madinha. Jesus abençoe você e sua família. Tamo junto. Nova Cruz do meu Rio Grande do Norte. Tá todo mundo ligado na nossa Rádio Agreste, a nossa 107. Alô, Giselda Felipe, minha Madinha. Tamo junto.
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0: Só aqui. Vem chegando mais sucesso.

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0: Brasil, já chegou a hora da gente ir embora também na hora extra. Ah, minha gente, realmente agora não tem mais tempo, eu tenho que ir embora realmente, tá? Mas eu agradeço demais pelo carinho da sua audiência, você que ficou comigo também nessa hora extra, as emissoras que ficaram conosco agora por mais essa hora, muito obrigado pelo carinho, obrigado pela audiência, obrigado pela sintonia, né? Por que não dizer assim? Minha gente, uma ótima semana pra todo mundo, um bom começo de semana, que Jesus os abençoe e que a gente consiga vencer os nossos medos, os nossos obstáculos. Eles podem ser difíceis, eles podem nos desafiar diariamente, mas nós somos fortes, nós somos poderosos e muitas vezes só a gente não percebe isso. Então, pare um pouco, pense, reflita, você pode, você é capaz, você consegue e você pode chegar aonde você quiser chegar. Com muita persistência, tentando, uma hora a gente consegue, uma hora a gente vai conseguir, vai fazer sucesso, tá? Um abraço, Brasil, obrigado pelo carinho, Deus abençoe. Valeu!
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2: 16:53.
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1: Fala aí, pessoal, tudo certinho? Aqui Memória Sertaneja pra você. No quadro de hoje vamos curtir o belíssimo sucesso da dupla René e Ronaldo com a música Cicatriz. Sucesso este de 1991 que você curte agora no Memória Sertaneja.
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0: dos grandes sucessos da dupla René e Ronaldo com a música Cicatriz, para você ouvir aqui no Memória Sertaneja, que volta amanhã aqui na sua rádio preferida, tá certo? Tô te esperando, se cuida pra gente, até lá.
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1: Eia, chegamos sim, olha só quanta alegria, o povo tudo esperando. Fala Fabinho, alô pessoal de Atibaia, Bragança Paulista, ei, bom Jesus, alô pessoal de Cruzeiro do Iguaçu, Paraná, bom também. Gente, vamos abrir o programa com o Tião Carreira e Pardinho já? Ah, meu povão brasileiro, a mão do tempo, essa moda eu gosto demais.

0: João Paulo e Daniel. Opa, no mesmo lugar. Lembra da música do João Mineiro Marciano, essa moda? Lá da década de 80, né? Rapaz do céu, nesse tempo eu tava no Paraná ainda, né? Ei, porrando o Paraná, um braço grande, Paraguai, Bolívia, Chile, Uruguai, Argentina também, obrigado. Pessoal das Divisa também aí, muito obrigado pelo carinho de todos vocês aí, viu? Ô, São Paulo, Rio de Janeiro, Minas, Bahia, povão do Goiás também, obrigado. Alô, Mato Grosso, Mato Grosso do Sul.
1: 17 horas e 12 minutos.
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Alô, gente, cavalo velho. Abraço, pessoal do Paraná, Rio Grande do Sul, Mato Grosso. Alô, Santa Catarina, todo mundo ligadinho aqui. Alô, pessoal de Minas, Bahia. Olha quem vem chegando agora, Gina e Gelo.

Alma Latina pra chacoalhar mesmo a espuma da cerveja, a música do Jean Giovanni, né? Ei, o povo fica doido. Agora tá chegando mais uma, César Minotti e Fabiano. É o Bandido do Amor. Se me...

0: Alô, gente bonita, gente bacana, Marcelo Teodoro no pedaço. E a minha música nova, Motel ou Casa, com a participação especial de Marcos Paulo e Marcelo, também toca aqui no Rancho do Cavalo Velho, o maior programa de moda sertaneja do mundo.
1: 17 horas e 42 minutos.

abraço pros muladeiros do meu Brasil que estão sempre ligadinhos com a gente. Alô, pessoal de Minas, Bahia. Alô, Goiás. Alô, turma, os cavaleiros solitários que estão sempre na estrada e também ouvindo a gente, os carboy da estrada. Obrigado, turma. Alô, Tocantins. Alô, Vale do Matupiba. Alô, turma do Pernambuco.

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1: 17 horas e 56 minutos.
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3: Ondulações, buracos, elevações, inclinações ou alterações do tipo de piso podem desestabilizar o veículo e provocar a perda do controle dele. 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Ainda você pode agravar o problema se usar incorretamente os freios ou se fizer um movimento brusco com a direção. Ao perceber antecipadamente essas ocorrências na pista, reduza a velocidade usando os freios, mas evite acioná-los durante a passagem por buracos, depressões e lombadas, porque isso vai aumentar o desequilíbrio de todo o conjunto do veículo.
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5: Dores na nuca e no pescoço indicam problemas musculares como distensão, contratura ou torcicolo. A causa mais comum para essa lesão é o excesso de atividades físicas ou a má postura, e por isso pode ser curada com a utilização de compressas de água quente no pescoço e com a ingestão de alguns relaxantes musculares.
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0: Carmen Silva gravou, Chitãozinho, grandes duplas lá na década de 90, né? E depois tem a outra do Joel Marques, Gaúcho ou Sul. É porque ele tá passeando pelo Sul, ele vai ouvir em algum lugar, hein?

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1: Ei, Joel Marques Gaúcho, eu sou. Ele fez muita música pra cidade dele, Lagoa Vermelha, pro estado do sul, né, o estado Rio Grande do Sul. Grandes canções do Joel Marques, sempre teve um carinho grande, apesar dele morar hoje em Minas Gerais, na divisa com São Paulo, mas ele tem um carinho muito grande pelo sul, que é a sua terra, Lagoa Vermelha. Agora tá chegando também a Novinha Guiar. Vendi os boi pra comemorar o aniversário de todo mundo. Gente.

0: 18:11.
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2: Proposta aumenta a pena máxima para o desvio de recursos da merenda escolar, da saúde e do Bolsa Família para até 14 anos e multa. A CCJ deverá analisar esta proposta. Matéria publicada em 20 de fevereiro de 2019.
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1: Olá, cinemaníacos! Eu sou o Daniel Bitello e é hora de Cineplay, dicas de cinema. E a dica de filme que eu trago para hoje é o filme de ação e aventura com direção de Emmett Cummings, O Último Viking. Um jovem viking chamado Vitar chega à Bretanha com sonhos de conquista e aventura. Mas quando sua família e seu clã são emboscados e mortos, ele deve sobreviver sozinho nesta nova e estranha terra perigosa, enquanto procura o local em que seu tio se instalou e agora está vivendo. O Último Viking, filme de 2018, é a dica Cineplay para hoje. Cineplay volta amanhã no teu rádio. Abraço, cinemaníacos!
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3: 20 em 30.

Donizete, quando se ama em Goiás. Ô, com Juliano, antes a Carmen Silva, hein? O avião das nove. E agora já tá chegando o Sérgio Reis com a comitiva Esperança. Ei, Sérgio, depois tem o Marcelo Teodoro.

0: essa moda, hein, gente? Ô, paixão é bicho que mata, mulher é bicho que maltrata.
1: 18 horas e 28 minutos.
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joia. E o Eduardo Costa na saideira. Essa moda é boa. Deixa eu mandar um abraço pra Minas Gerais. Alô, Mato Grosso. Mato Grosso do Sul. Alô, Goiás. Tocantins, rapaz. Que é isso, meu?

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1: 18h44.
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3: Olha, o bailão não para, rapaz. Deixa eu mandar um abração aqui pros ouvintes que estão pedindo o nosso Instagram pra ver as reportagens da semana. É cavalovelho.sertanejo. cavalovelho.sertanejo no Instagram. Segue nós, vai lá. Agora tem Elisângela Dias, me

Leonardo, a paz na cama pra matar a saudade, aqui nós toca as moda véia. E se de dia a gente briga, mal menos desse jeito. 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

0: se beber não dirija, viu? Não vou fazer fiasco aí, viu? Fazer fusarqueira, coisa errada, viu? Tchau, pessoal!
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1: Vamos para um breve intervalo, mas já já a gente retorna com mais Galpão Farrapo, mantendo viva a chama da tradição do nosso sul. Fica com a gente. 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

Intervalo rapidinho e já estamos de volta. Tchê, o Galpão Farrapo continua trazendo tradição, amizade e o melhor do Sul para dentro da sua casa. Não sai.

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1: Mais um chamamecito em parceria com o Gustavo Teixeira, Puerta de Lavra do Sul. Vamos, seu Gustavo.

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1: Intervalo rapidinho por aqui, mas não desgruda da gente não. Já já o Galpão Farrapo volta com mais música, mais histórias e mais cultura gaúcha pra você. 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
2: Farrapo. 19:33.
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2: Estamos de volta com o da Confarrapo VIP no ar.
3: Obrigado pela espera, minha gente. O Galpão Farrapo já retomou e vem com mais música, mais cultura e mais orgulho de ser sul. Segue com a gente.
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5: Mas o que é isso, guri? Tu tá te frescando, tocando rock de bombacha? Não, pai. É tia música. Tia música, mas vai pra...

0: Olá, meu compadre, que eu já te vejo.
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2: Segura aí, minha gente. Daqui a pouquinho, o Galpão Farrapo tá de volta com muito mais cultura, prosa boa e orgulho gaúcho. É rapidinho, tchê. 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
3: 19:49.
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0: Voltamos, povo querido. O Galpão Farrapo segue no ar, mantendo viva a chama da tradição e levando até você toda a energia do nosso sul. Bora continuar juntos.
1: Galpão Farrapo. Vai embora. Shot da amizade do meu querido Marinho Barbarado Anéis.
0: Bora continuar juntos.
1: Galpão Farrapo. Vai embora. Shot da amizade do meu querido Marinho Barbarado Anéis. Vamos!